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0: just get here. Yali.
1: Eu adoro o Yali logo pela manhã.
2: Eu também. Bem, pela tarde e pelo fim do dia.
1: How did I just get here? É logo happy music.
2: Ok. É.
1: Olha, happy day. Para quem?
2: Para quem?
1: Não só para o DJ Télio. Happy day. Sabes?
3: Oh, happy day.
1: Margot Robbie e Burna Boy.
3: Oh,
1: o que é happy day? Fazem os 2 anos. Oh, será que isto significa algo?
2: Acho que não. Não. Partir,
3: olha,
2: não.
3: Mas diz-me uma coisa, são duas pessoas muito bonitas.
1: Mas a Pilar vai estar com uma delas.
2: Pois vais logo com a Margot. No,
3: tu vais
2: no
3: ver o Burna Boy.
2: É verdade. Eu adoro ver o Burna Boy. Eu já o vi no Small.
3: Vimos?
2: Não. Eu não vi contigo.
3: Mas eu vi contigo Burna Boy. Em algum lado.
2: Não, tu viste comigo o Stormzy.
3: Ah,
2: e nem viste.
3: Estou a misturar os
2: e
3: todos.
2: É que nem viste.
3: Pois não.
2: Pronto.
3: Ah, mas viu noutro festival.
2: É pois. Possível, sim, ele já veio algumas vezes.
3: E eu mandei-te começar a dizer, ah, ele é assim, é sabe.
2: Pronto.
3: Okay, faz sentido.
2: Então, eu gostei muito do concerto do Burna Boy. Vou gostar muito do concerto do Burna Boy já este fim de semana, já esta sexta-feira, dia 3, no Afro Nation. E tu ainda podes vir e eu já te digo como, mas a seguir.
1: Ah. Ah, assim.
2: São as minhas regras.
1: Ui, ui, ui. São as tuas regras.
2: As minhas regras e a minha companhia que vais ter, portanto, acho que compensa.
1: Se tu
2: olha, digam que sim.

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0: Mega Hits e a melhor música nova, No Doubt. Sem dúvida mesmo, que vamos ter um grande Afro Nation.
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2: 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Para voltar a lembrar. 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Ok? Sim. 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
2: Meu Deus. Se é o Alentejo, então...
0: Olha, mas não é no Alentejo, é no Algarve, na Praia da Rocha, em Portimão.
1: Ah,
0: é
1: da Praia da Rocha.
0: É lá que me vão poder ver.
1: Ui, ui!
0: Calma.
1: Ui,
0: a fazer emissão.
1: É capilar, vai fazer emissãozinha.
0: Eu vou estar em estúdio.
1: Não, mas antes da emissãozinha ela vai andar nas praias. Ela vai andar ali, de biquíni. Olha a tua sorte. Olha a tua sorte.
2: Para aqui vai esta hora?
0: Eu não vou de biquíni.
2: Isto é um,
1: vai toda bronzeadona para o Afro Nation. Olha, vai meter o nojo quando chegar que eu nem vou conseguir. Nem
0: são só 3 dias, Joana.
1: Eu nem vou. Oh, Pilar. De 3 dias faz um grande bronze, minha querida.
3: É verdade.
1: Eu não venho, estou já a avisar que não venho para a semana com isto.
0: Pronto. Agora é entre mim e o meu ouvinte que vai ao Afro Nation comigo.
2: É isso, é entre vocês.
0: Até já, até sexta.

0: É o Bispo e também o Evandro com essa saia. A Joana quer muito fazer aqui a participação dela.
1: Estava-te a ver com boia de climas, então fala WhatsApp, chore.
2: WhatsApp da Mega, 968-689-229, sempre quiseres.
0: É o nosso WhatsApp, chore.
1: Olha, e o WhatsApp curioso, porque há outro nome muito bom para o qual tens que ligar.
0: Qual é?
2: Qual é que é?
1: 761-10-10-10.
2: Repete lá mais uma
1: coisa. 761-10-10-10.
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0: Às 9h15 de quarta-feira vais poder ganhar então 22.222 euros. Percebes isto que eu te estou a dizer? Pois. A chegar à Mega, já a seguir tens Sienna Sparrow.
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0: Um minuto para as 7 da manhã. Bom dia, boa quinta-feira. Estás com o Snooze e ouves agora as Trinos com a Liliana Monteiros. Bom dia.
1: Olá, bom dia. Hoje há 6 distritos em aviso vermelho. Vai estar quente, quente. Lisboa está incluída. As temperaturas máximas podem chegar aos 41. Depois temos Évora e Beja, onde podem chegar aos 42. Há também ainda 8 distritos a laranja. Estes mais a litoral e para a zona norte. Lisboa reforça o acompanhamento de idosos, também de pessoas em situação de sem-abrigo. E nas zonas florestais, à Mega, o diretor do Serviço Municipal de Proteção Civil de Lisboa, André Fernandes, explica que já foi reforçada a monitorização destes grupos mais vulneráveis. Está ainda ativo com duas frentes. Um incêndio que deflagrou ontem à tarde na Alfândega da Fé, no distrito de Bragança. No terreno estão mais de 160 operacionais. Aguarda-se agora a chegada dos meios aéreos. Há ainda um incêndio significativo em Vozela. Sismos na Venezuela. A equipa portuguesa no local mudou a estratégia de resgate de um homem que está a tentar salvar há mais ou menos 48 horas. Segundo apurámos junto de fonte no terreno, haverá agora condições com menor risco para resgatar precisamente este homem. Resgate que pode estar por horas. O último balanço esse aponta para 75 portugueses e lusodescendentes que perderam a vida nestes sismos. E o ex-secretário de Estado das Comunidades, José Cesário, pede ao governo apoios financeiros rápidos e diretos precisamente à comunidade portuguesa que está na Venezuela. E Portugal defronta esta madrugada à Croácia, nos 16avos de final. Roberto Martínez deverá fazer regressar João Neves ao 11.
0: Vê, Joana?
2: Acho bem.
3: Olha, é por ti, é só
0: se não estás
3: ti,
0: mais
3: Joana.
0: Feliz agora.
1: Já sabem onde
0: eu
1: é que
0: não vou ver,
1: ver,
0: mas pronto. Eu ainda não sei, por acaso. Mas deve ser em casa.
1: Não vais ver porque o coração bate muito forte.
2: E porque acordo muito cedo para vir, não é?
0: Olha, e diz lá como é que está o trânsito, a menina
2: acidente,
0: que acorda cedo.
2: Acidente na A2 depois de Castro Verde, no sentido sul-norte. Ocupa a via esquerda, mas não provoca grandes problemas a esta hora. Em Lisboa, resistência no IC19 entre Queluz e Amadora. E na A2, fila na Baixa da Almada. No Porto, ainda tudo calmo por enquanto. 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O tempo é com o Mateus.
3: Hoje, protege-te, hidrata-te. Conselho aqui do bro, porque o país está todo em alerta devido ao calor. Alguns dos distritos em alerta são Lisboa, Porto Alegre, Beja, alerta vermelho, Porto, Braga, Coimbra, Faro, alerta laranja, Viseu, Guarda, Bragança, alerta amarelo. As máximas são de 38 graus para Braga e Coimbra, 36 para o Porto, 34 para Viseu, 31 para Aveiro, Lisboa a chegar aos 41 graus de máxima, Évora aos 42 e Faro aos 35.
0: Meu Deus,
3: é
0: muito
3: verdade.
0: Calor. E se quiseres aumentar o calor e beijares a boca do Harry Styles em 3D, é em Londres. Ficas com esta informação?
3: Sim, é.
0: Até
3: é.
0: Porque vais ouvi-lo e podes imaginar.
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0: Zara Larsson, em dia de jogo, a dizer Midnight, porque é hoje à meia-noite.
1: Eu acho que ela é visionária.
0: Ela é um bocadinho. E dá-nos sorte. Portanto,
1: ai,
0: Zara,
1: é bom que dê.
0: Continua a fazer a tua arte, que hoje quem faz arte é Portugal.
2: Portugal! Midnight Sun, porque o sol vai brilhar mesmo para nós.
0: Uhum. É isso mesmo.
2: Pois é.
0: Foi o que eu disse. Foi que...
1: Resumidamente é isso.
2: Foi o que tu disseste.
0: Pois, um bocadinho, sim, só não disse o sol.
2: Ah!
0: Que é um pormenor muito importante.
2: Pá, então começamos já com mentiras.
0: Bom dia, olha, sol bom dia. Do dia.
2: Sim, o sol já brilha. Olha, e vocês têm evoluído a olhos vistos o vosso conhecimento futebolístico?
0: Ah, sim.
2: A forma como prevêem o que acontece.
0: Toda a gente comenta.
1: É engraçadíssimo a fazer este guião.
2: Como,
1: muito giro, parabéns.
0: Mas eles não sabem o nosso guião extra.
1: Pois é, isso.
2: A forma já como a Joana fala dos Simpsons e Portugal. A forma como tu tens falado dos jogadores.
0: Uhum.
2: Eu hoje pensei assim... Olha, elas merecem...
0: Um quiz.
2: Aqui um quiz.
0: Oh, obrigada, Mateus. A sério. Por favor, Mateus, vá lá.
2: Ver esta química. O Cândido Costa aqui dizia... O coro, como elas falam em coro. Como
0: estes
2: trocam a bola.
0: Pormenores. É.
1: É tudo...
0: Nós jogamos em equipa.
2: Então o que é que eu fiz? Olha,
1: porque antes... Tem um botão...
0: Do cala-te boca.
1: Do cala-te em boca à frente.
2: Cala-te boca.
1: Olha.
2: Público.
1: Atrai, vais lá parar.
2: Olha, antes. Ai, não vou, não.
0: Essa é a nossa vingança.
2: Não, peraí.
0: Nós temos um quiz
1: e
0: tu cala-te-boca hoje, marcado.
2: O 25 de Abril fez para cada um tomar as suas escolhas.
0: Então, a mim ninguém perguntou se eu queria fazer um quiz.
2: Ai!
0: E o 25 de Abril também existiu para
1: ai,
0: mim.
1: Mas eu estou muito fraca de pulmões, portanto não me irrites.
2: Não, eu não me
0: irrites. Caixa.
1: A minha caixa torácica.
2: E estamos todos contigo. Eu também, inclusivamente.
0: Ah, bom,
2: olha,
0: sim.
2: O Dia Atlético. Que eu vou só dizer isto, Serviço Público, é uma um muito jornal. Boa página, site e órgão de comunicação social desportivo que agora pertence ao New York Times.
0: Okay.
2: Isto porquê? Porque eu já conheço esta página quando era ainda independente.
1: É bom tu.
2: Não, portanto, recomendo a todos os fãs de futebol.
0: Ok, obrigada.
2: Lançou o top 20 jogadores de futebol mais valiosos. E 17 estão neste Mundial. Muita atenção a isto.
0: Okay.
2: Só 3 é que não foram convocados.
0: Opa.
2: Pronto. Por isso, vamos ver se a Pilar e a Joana... Acertam algum nome e tu
1: é
2: participa
1: básico.
2: Também 968-689-229. Então qual é o básico? Vamos começar com o básico.
1: É o Cris, óbvio. Não venhas dizer que não é valioso, o homem está cheio de dinheiro.
0: O Cris não está. Então vamos para a música.
1: Ai, é melhor. Vais a... Não consigo dizer muito, não.

0: Papillon e Bárbara Tinoco com esta Não Mudava Nada, são 7h17. Bom dia com o Senoso Pilar Lourenço, Mateus Lourenço e Joana Sequeira. E estamos aqui perante um quiz de jogadores mais valiosos do
1: Mundial. Jogadores mais valiosos, o último foi Cristiano Ronaldo. E Cristiano Ronaldo já não significa ser valioso no mercado.
0: Ok.
1: E dito isto,
0: vamos ao que interessa.
1: Vocês agora já saberão que jogadores estão aqui.
0: Mbappé.
1: Correto.
0: Também são, sei pouco.
1: Correto.
0: Em, dizer.
1: Em que lugar está Mbappé?
2: Ah, pá, também.
0: Eram quantos lugares?
2: 17.
1: Sim, são 20.
0: Ah,
1: mas
0: 20.
1: Nunca vamos dizer os 20.
0: Está tipo em décimo.
1: Não. Upa, upa. Mbappé. O que é cá?
2: Está mais perto.
0: 10 não é nada
2: mal. Olha, a minha voz está a sair. Eu tentei vir fazer programa. Se eu desaparecer do nada, já sabe.
0: Claro.
2: Diz-me uma coisa, Mateus, não me irrites nesta manhã.
0: Sim. Quero o nome e ainda quero agora
2: nomes,
0: a posição.
2: Tu não
0: no
2: venhas
0: top.
2: De posições.
0: Sim, sim.
2: Vai, Yasmahal. Ismael.
1: Acabaste de acertar. O primeiro é Pilar, o segundo. Pá, vocês são perfeitos.
2: O primeiro lugar?
0: É.
1: Já está.
0: Okay.
2: João Neves.
1: Não, não. Primeiro lugar.
0: Sim.
2: Yasmahal. Ismael.
1: É o Lamine Yamal.
2: Sim. A toda Pilar é segundo lugar.
1: Mbappé é segundo lugar.
2: Ah, mas fizeste um ar como se o homem tivesse em vigésimo.
1: Não, não, eu disse upa, upa, para cima.
2: Upa, upa.
1: E o Haaland, em terceiro.
0: Ah, o Haaland.
2: Pá,
0: o
2: também,
0: tal
2: mas eu
0: do...
2: acho porque...
1: Porque isto são o quê?
2: As
1: são
2: brasileiras
1: muito
2: são loucas com ele.
1: Pois estão, está tudo
2: eu
1: bem.
2: Acho que é por causa disso.
1: E o Vini, e o Vini também. O Vini anda a confundi-lo com a Virgínia no TikTok. Eu tenho visto TikTok.
0: Mas o Vini não está aí. No ranking.
1: Claro que está.
0: Tá, eu ia dizer, estou a dizer os que eu sei.
1: São jogadores muito bons, novos ainda.
0: Ok.
1: Então são muito valiosos.
2: João Neves.
1: O João Neves.
0: Não está.
2: Tem que estar em Portugal, é para nem me lixo.
1: Há um jogador português neste top 20.
0: Gonçalo Ramos.
1: Quem é? É o João Neves. Yeah.
0: Okay.
1: Agora não ia estar aqui com. E tá, mas está em vigésimo, entrou mesmo à nesga.
0: Ui, mas quem parte ganhou tanta coisa.
1: Vou-te já dizer quanto é que vale o João Neves. O João Neves está neste momento a valer.
0: Joana, está lá.
1: 103 milhões de libras. Isto está em libras, há de ser um pouco mais. Lamine Yamal, 266 milhões de libras. Mbappé, 183 milhões de libras. Eu vi que o Yamal, convertido para euros, dá 310 milhões de euros. Uma transferência.
0: Meu Deus.
1: É verdade.
2: É
1: o Yamal é muito novo então e já joga o que joga.
2: Quem é que está o Vinícius?
1: O Vinícius,
0: vejo. Ah, ele é pequenino, tem pai 26.
2: Tem. Oh, 26. Já andava perto do Ronaldo. Está tudo arruinado já.
1: Ah, sim. Então.
2: Coitado, está arruinado.
0: Não, está bem, está ótimo.
1: Nasceu em 2000. 12 de julho de 2000. Olha, 12 de julho.
0: Não, hoje é dia 2. Está quase. Eu tenho mais 5 anos que o Vini. Fala baixo, Vini. Respeita a irmã mais velha.
2: É um catraio.
1: O Yamal nasceu em 2007.
0: Não.
1: Ah, e faz anos a 13 de julho. Uau!
0: Está aí tudo junto. Eu acho que isso é o critério. Quem é que faz anos nessa semana de julho?
1: 18 anos. 18 anos o Yamal. É insano. É insano.
0: 18 anos.
1: Então, Mbappé, 27.
0: Não. Mbappé não tem 27.
1: 27.
0: Mbappé tem 40.
1: Tem 40. 40 tem o nosso Cristiano.
0: Ui, ui. Olha, digo-me
1: Haaland,
0: uma coisa.
1: 25.
0: Acabou aqui.
2: Não, esse senhor não tem.
1: Deixou
2: esse
1: em
2: senhor não tem.
0: Desculpa,
2: não tem.
0: Ele para a cara dele.
2: Ele para de apertar o cabelo como anda a apertar, ele vai ficar sem cabelo. Aquilo aperta
0: e olha,
2: imenso.
0: E não será
2: aquilo,
0: o melhor.
2: É que eu tinha visto no documentário lá do.
1: De
2: Paris PSG. Não.
1: Do Ronaldinho?
2: Não. Eu vi esse Alan no documentário lá do futebol, daquela equipa onde ele joga, com o Bernardo Silva.
1: O Manchester City.
2: Pronto,
1: sim,
2: eu vi e gostei muito, querido. Agora, não há para ser no Mundial. Ai, o Guardiola, digo-te uma
0: também.
1: O Guardiola tem 20
2: anos. Olha, o Guardiola mete-os a todos, sabes onde, num saquinho.
0: Esse aí, olha,
1: o Guardiola
0: tá
1: tem 20 anos.
0: Pois, sim. Parece, pela lógica.
1: Mas o Guardiola teve um grande glow-up. Vocês já viram o Guardiola quando era jogador?
2: Sim, mas Deus, mas isso não importa. O que importa é
0: sim, eu não lido com o passado.
2: Uma aposta tem uma cabeleira, uma farfalhuda cabeleira. Tem
0: mas
2: cara
0: era
2: disso.
0: Assim antes.
2: Uma aposta que era como a Matheus quando era criança. Tinha o cabelo.
0: Mostra-me lá esse Guardiola.
2: Olha,
0: ok. Faz lembrar um bocadinho o Sérgio Conceição.
1: Mas na altura, mas fosse este Guardiola que vos aparecesse.
0: Pois, passava um bocado ao lado. Mas como eu estou em 2026.
1: O que importa é o presente. Mas eu digo isto para dar um abraço a toda a gente. O teu glow up pode estar à porta.
0: Ah, claro que sim. Olha, o meu está.
1: O meu espero que esteja também.
0: O meu também. Espero que sim. Olha, e quem está à porta também é o Belé, que vai estar em Portugal.
1: O tênis,
2: e desta vez é mesmo o Belé, não é um tributo, é o Real.
0: Pá, eu acho que é, João. E se calhar.
1: Se for um tributo, eu digo assim. Sai daqui,
0: pronto.
1: Tributo.
0: Não, tributo, tchau. Não, Belé vai estar com a Mega, dia 5 de julho, cá em Portugal. Portanto, um bom concerto para ti, meu querido.

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0: do plutónio. E depois no final, saberás aquilo que vem aí ou não? É uma corrida solidária, mas que nós sabemos que terá uma surpresa.
1: Vai ter uma surpresa, que aquele homem não falha.
0: Olha, a Joana ainda está cá, apesar de não estar bem cá, está.
2: Desculpa, eu acho que vou ter que me retirar, que lá, meu está muito complicado, vou ter que ver isto.
1: Nem
2: que...
1: Simão.
2: A minha vida...
0: Joana, nem que a vaca tussa.
2: A minha vida parece um sketch.
0: Olha, acabamos assim. Gostei. Não, já foste. Já foi, mas podes falar. Tchau.
1: Ai. Adeus, Joana. A Joana vai cuidar do seu Simão.
0: Exatamente.
1: E nós estamos todos com a Joana.
0: E do seu filho. Sai-me do estúdio, só a favor.
1: Tchau,
0: vai
1: Joana.
0: Já ao médico, filha.
1: Adeus, e há mal.
0: Tu é que estás mal.
1: E vai-se mudar. Estás mal, muda-te.
0: E aí está ela, a mudar-se.
1: Olha, e tu também estás mal e tens até 30 anos. Tenho uma coisa para te dizer.
0: Eu, sim.
1: És tu. Não até 30 anos. Ai, és tu, ainda estás dentro.
0: Ainda
1: estou.
0: Ainda tenho 5 meses.
1: Então, olha, aproveita, porque há 10 mil novos vouchers disponíveis para viajar gratuitamente por Portugal através do programa Anda a Conhecer Portugal.
0: Opa.
1: Eu imagino uma pessoa com a
0: sim,
1: mão
0: tem de
1: a
0: ser.
1: Puxar por
0: Se
1: ti.
0: Se não for assim,
1: anda.
0: Não vou.
1: Olha, a iniciativa permite viajar de comboio durante 7
0: Ai,
1: dias,
0: sonho.
1: Ficar alojado em pousadas de juventude durante 6 noites, sem custos. E o objetivo é incentivar os jovens a conhecer melhor o país, promover a mobilidade e o turismo interno.
0: Okay.
1: Portanto, fica aqui este serviço público. Para te candidatar, só precisas fazer o registro através da chave móvel digital e os vouchers são limitados. Por isso, estás a pensar aproveitar o melhor, é não deixar isto para depois.
0: Olha, eu quero, mas eu quero que alguém esteja mesmo a dizer: anda a conhecer Portugal, pelas.
1: Anda
0: daí.
1: Anda.
0: E eu vou. Ian Cook, às 7h30 na Mega.

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1: Disse?
2: Mas disse.
1: Vês.
2: Obrigado.
1: E West Call?
2: West Call.
1: Call.
2: Com Godzilla. Pois é, mais uma música do projeto W Sound. J Balvin juntou-se ao Beyond the Drums. Lançaram este som. Ela vai te fazer lembrar a tua infância, esta música.
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2: Exatamente por isto, porque é uma adaptação do, de uma música do filme Madagascar, mas aqui com um toque reggaeton.
1: Claro.
2: O nome da música tem um significado muito especial para quem? Para o J Balvin, porque ele chama Godzilla ao filho.
1: Ok.
2: Não sei se o filho deixa e gosta.
1: Pá, ainda não deve ter idade
2: para. Tem que levar com o pai.
1: Sabes, ainda não deve ter bem a idade para.
2: Sim, sim.
1: Pronto, e então ele aproveita enquanto.
2: O pai a chamá-lo Godzilla.
1: Pode. Na Mega, então, segues com o teu lugar às novas com esta Godzilla, W Sound, J Balvin, Ovi on the Drums, agora.

0: Bom dia com a Mega, também com Richie Campbell, Heartless. São 7:47. Espero que estejas bem, quase é o teu fim de semana. 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
1: 22.222 euros. E é ligares para o 761 10 10 10. Ainda há bocado tínhamos no nosso WhatsApp uma mensagem. Qual é o número para contactar?
0: É verdade.
1: 761 10 10 10. O custo da chamada é só e apenas de 1 euro mais IVA.
0: Já apanhaste, tal,
1: já apanhaste esse.
0: Só e apenas. Finalmente isto. Só e apenas. Portanto, liga. Liga, é muito liga, liga, liga. E um beijinho ao David Guerreiro, que foi ele que
1: foi
0: perguntou.
1: Ele que fez a pergunta.
0: E ele é mesmo guerreiro e vai ligar.
1: E nós estamos cá sempre para responder a perguntas de ouvintes, para ler
0: hora.
1: As tuas mensagens.
0: Sempre.
1: Por isso, ao longo deste programa, queremos que fales connosco. 968-689-229.
0: A chegar à Mega, já a seguir tens mais música nova, é Gracie Abrams.
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0: Um minuto para as 8 da manhã. Bom dia, boa quinta-feira. Estás comigo, Pilar Lourenço e Matheus Lourenço. E para as Trinhos, a Liliana Monteiros. Bom dia.
1: Olá, bom dia. Já não há risco de propagação no incêndio de Alfândega da Fé, no distrito de Bragança. O fogo, que lavra desde as 3 da tarde de ontem, por dominar. Continua ainda o incêndio em Vonzela, no distrito de Viseu. As chamas deflagraram durante a madrugada na localidade de Cambra. O vento está a dificultar as operações. E o IPMA coloca hoje 6 distritos a vermelho, 8 a laranja. Prevê-se um dia com calor extremo. Lisboa reforça o acompanhamento a idosos, pessoas em situação de sem-abrigo, zonas florestais, tudo isto por causa desta onda de calor, é o que nos diz o diretor do Serviço Municipal de Proteção Civil de Lisboa, André Fernandes. E há esperança ainda no resgate de um homem na Venezuela, um homem de 43 anos que continua preso nos escombros. A equipa portuguesa alterou a estratégia de operação e acredita que existem agora condições mais seguras para retirar esta vítima. A informação é avançada à Mega por fonte no terreno. No total, os sismos já provocaram mais de 2.300 mortos, entre eles 75 portugueses ou lusodescendentes. E o PS acusou o governo de aproveitar a guerra no Irão para arrecadar mais impostos sobre os combustíveis. Os socialistas levam hoje ao Parlamento medidas para travar o aumento do custo de vida, como a descida do IVA nos combustíveis e do gás engarrafado. E o jeito que dava nos combustíveis.
0: Não era? Dava mesmo. Obrigada, Liliana. Voltamos a encontrar-nos às 9 da manhã. Mateus, a esta hora, como é que está o trânsito?
2: Há uma avaria no IC19, na reta dos comandos, corte via central em direção a Lisboa e fila no Cacém. Trânsito lento também na A5 em Porto Salvo, no IC16 em direção a Acril, devido a trabalhos, e na A2 a partir da segunda ponte do Feijó. No Porto, uma avaria na ponte do Freixo em Norte-Sul, corte via direita, mas sem fila neste momento. Na VCI, já se para de Bonjoia A3 e do final da A1 ao Nó de Francos, linha verde 850-5010, e o trânsito é uma oferta Seaside, aproveita os saldos de verão na Seaside. Pilar, como está o tempo para hoje?
0: Olha, hoje vai ser um dia de calor extremo, portanto, protege-te e hidrata-te. O país está todo em alerta devido ao calor. Alguns dos distritos em alerta são Lisboa, Porto Alegre, Beja em alerta vermelho, Porto, Braga, Coimbra, Faro em alerta laranja, Viseu, Guarda e Bragança em alerta amarelo. As máximas são de 38 graus para Braga e para Coimbra, 36 para o Porto, 34 para Viseu, Aveiro chegar aos 31, Lisboa aos 41, Évora aos 42 e Faros aos 35.
3: Que calor!
0: Muito, muito calor, não está para brincadeiras, portanto, protesto mesmo, está bem? Boa.
3: Obrigado.
0: 8 e 2, segues agora com Ganderson.

0: O Snap com Deslocado, são 8:08. Bom dia com o Senoso, Pilar Lourenço e Mateus Lourenço.
1: É verdade.
0: Estamos cá.
1: Muito.
0: Se me apetecia, não. É um pensamento intrusivo. E dei voz.
1: E deste voz.
0: E agora não sabes se eu disse a verdade ou se é
1: ao
0: só
1: tema.
0: Porque é o tema.
1: Sim, é só porque é o tema.
0: Boa, claro. Acertaste.
1: Pois é, Pilar. Ainda bem que falas nisto, porque... Deste voz ao tema, pensamentos intrusivos.
0: Era só isso, o que eu tive de mentir agora para
1: só
0: introduzir
1: para
0: o tema.
1: Queremos falar sobre isso, 968-689-229. Partilha pensamentos intrusivos ou o pensamento intrusivo que mais define, que mais te ocorre. Eu tenho muito um que é
0: okay.
1: Passa o autocarro. E eu assim, não sei se também morria com o autocarro. E atirar-me para cima do autocarro.
0: Ah, eu percebo. Dá
1: não
0: vontade de me atirar às vezes para
1: depois,
0: coisas.
1: Pois, tenho um que é pensamento intrusivo, ou seja, que está numa caixa diferente de pensamentos intrusivos, que é ficar muito tempo a equacionar algo que não vai acontecer, que é tipo, e se eu me matar, como é que esta pessoa faria? Havia este post, havia este story, havia
0: esta... Eu achei que nunca ia assumir isso em voz alta.
1: Eu já pensei
0: nisto imensas vezes. Na minha própria morte.
1: Mas mesmo, qual seria a conduta? A Mega punha um post a preto e branco.
0: Como é que era? Exatamente, faziam emissão. Ou esperavam alguns dias.
1: E também penso muito, se eu morresse agora, compá, até estou, olha, tem uma rubrica de humor, tem não
0: Sim.
1: sei o quê, tem nananã. Não, ele ia dar, ele ia ser aí.
0: Claro, às, mas isso é um clássico quando as pessoas
1: mais
0: morrem.
1: Mais valia agora. A Mega ia pôr, hoje perdemos uma estrela. Hoje
0: Ai,
1: e se eu continuar, pois vou ser um flop. Estás a ver? Não vai dar nada.
0: Mas o morrer dá sempre jeito nessas. Tu ficas sempre uma estrela, mas és o único a não saber.
1: Sabes o que é que eu me tenho rido imenso? Marina Tomé, peço a tua atenção porque se estás com o TikTok de Brasil, ainda bem que calhou eu falar disto aqui. Que eu pensei, gostava de falar disto na rádio, não sei como. Caiu agora. Tem-me passado TikToks de brasileiros.
0: Uhum.
1: Ayrton Senna era um piloto de Fórmula 1 muito conhecido. Pá, e a morte dele... No Brasil, na altura, teve uma repercussão enorme.
0: Uhum.
1: Que ele era mesmo tipo lenda, ou seja, o pessoal via todo de Fórmula 1, o pessoal idolatrava o Senna e o país parou todo. Então é tipo, os filhos estão a gravar os pais à mesa sem eles perceberem. E soltam assim, a morte do Ayrton Senna nem teve grande repercussão assim, né?
0: Ai,
1: bem, os pais viram-se, teve o quê? O pai parou. Oh, e começa
0: e a forma como eles também...
1: Assim, ah, não sei. Não tenho noção, que você não estava cá para ver. Você estava... Começa a chamar. Oh, oi, Vete, anda cá. Está falando que a morte do Ayrton Senna teve que percurso. Você está louco.
0: Já percebi, isso é muito bom.
1: Adoro.
0: Que sabem que é um ponto fraco e tratam-no como se fosse uma coisa que passou.
1: Olha, já
0: percebida.
1: já a seguir, vamos passar aqui um destes
0: Ok.
1: TikToks.
0: Queria só dizer que ontem, por acaso, quando fui fazer as minhas unhas... Estava muito bem sentada com a minha manicure e aquilo tem várias secretárias e em cada secretária estão outras manicures. E há uma que se levanta do nada e vem à nossa mesa e faz tipo, do nada, uma dança e começa a cantar alto.
1: Bem, o pensamento intrusivo dessa pessoa ganhou.
0: Não, e eu disse-lhe, pá, amava ter essa coragem. Ela, eu tenho tantos e agora apeteceu-me tanto. E eu, olha, foi tão divertido. Ela, desculpa, eu amei.
1: Quando fazes um pensamento intrusivo, é uma grande sensação.
0: Eu fiquei aliviada e não fui eu, sabes? A libertar o pensamento intrusivo. Já a seguir, continuamos neste tema.

0: É Shakira e também o Burna Boy com o hino oficial do Mundial, Dai Dai. Hoje é dia de jogo, bora Portugal, para cima dele.
1: Animaste-me!
0: Claro, hoje é dia de jogo.
1: Quer dizer, é que é isso, pá. É sempre, é primeiro, segundo, animaste-me.
0: E depois vais para baixo.
1: Já estou, ai.
0: Não, mas vai correr bem.
1: Vai,
0: hoje é dia.
1: Hoje é o mata-mata. O Roberto Mundial disse sim. Agora começa o segundo Mundial. O Roberto Martínez. Eu disse o quê? Eu não disse.
0: Não sei.
1: Roberto Mundial.
0: Não sei, não percebi.
1: Eu disse, portanto, Roberto Mundial.
0: E vai. Não mentiste.
1: É o Roberto Mundial. Sim. Hoje começa o segundo Mundial. É verdade. Só que se perdermos, hoje, ele diz, mas ganhámos o primeiro Mundial. Que
0: pois
1: era
0: é,
1: passar.
0: Sim. Sim, ele vai dizer isso. Mas não, portanto, vamos ganhar. Vamos ganhar. Para cima.
1: Para cima. Estamos a falar em pensamentos intrusivos. Já temos mensagens no nosso WhatsApp. Já as vamos ler. Queremos mais. Antes disso, eu tive um pensamento intrusivo que foi falar de uma coisa que vi no TikTok. Que está viral no feed brasileiro, que é filhos a dizerem aos pais, em tom de ironia, mas após apanhar, que a morte do Ayrton Senna nem teve repercussão.
0: Sim,
1: e as reações deles.
0: Ok.
1: Vou passar aqui alguns.
2: Eu não sou dessa época, né? Acho que nem vocês, mas a morte do Ayrton Senna,
3: eu era criança,
2: nem teve repercussão.
3: O quê? O quê? O quê? O quê? Você tá
2: problema, não,
3: né?
2: Não, acho que tipo assim, a morte do MC Kev teve mais repercussão.
3: O quê? Não sabe quem era.
4: Puxa no YouTube. Eu chorei.
1: Eu chorei.
5: Que a morte da Ayrton Senna nem teve tanta repercussão.
6: Mas foi tristeza.
7: Quem te disse?
5: Eu vi na internet.
6: Não, Pedro?
7: Calma, deixa eu responder pra ele. Tu viu na internet isso? E nós vivemos isso. Então, o que tu olhou na internet, tu não pode questionar porque eu
0: aí
7: tô
0: está.
7: Te
0: aí está.
1: Tem sido engraçado.
0: Tema mesmo sensível.
1: Sim.
0: O que é que nós podemos fazer cá?
1: É isso que eu estava a pensar.
0: Fosse
1: que ia dizer
0: agora. Equiparável nós dizermos tipo, olha, isto também nem teve impacto.
1: Pá, angélico.
0: Ok.
1: Mas não teve assim também.
0: Não, eu estava mais a pensar para os nossos pais.
1: Pois, para os nossos pais, que nós não tínhamos visto.
0: Exato.
1: Mas também eu ficar é dizer-lhes, ah, quando a princesa Diana morreu, ninguém falou disso, foi só a Inglaterra.
0: Olha, a minha mãe se te ouve neste momento.
1: É, mas...
0: Se a minha mãe te está a ouvir,
1: por
0: está
1: exemplo,
0: assim,
1: bora
0: o
1: fazer
0: quê?
1: Isto. Bora começar.
0: É isso e Michael Jackson. A minha mãe vai já ficar ao
1: rosto. Mas nós só dá com estrelas, acho eu, assim, globais.
0: Acho que sim.
1: Mas estás a ver, a princesa Diana, para gerar estas reações, é um bocado a mesma aura de Ayrton Senna, princesa Diana. O que eles faziam, não era só o que eles faziam, a aura deles era bem maior do que... Mas nós cá em Portugal, não sei se temos alguém.
0: Eu acho que temos, mas alguém nos vai lembrar entretanto.
1: Pode estar exatamente a passar.
0: Olha, temos aqui a Alexandra a dizer que quando está na Vasco da Gama quer saltar para o rio. E eu percebo super bem.
1: Pensamento,
0: é uma ponte bonita. Sim, também me apetecia.
1: Esses dá-me tanto medo que eu saltar das pontes não me dá.
0: Está bem, mas os pensamentos intrusivos... É, às vezes é coisas que eu sei que nunca faria. E porquê que eu estou a pensar naquilo?
1: Ai, mas eu até coisas que eu até faria.
0: É, mas tu atiravas para cima de um autocarro, então?
1: Ou seja,
0: ai, não tens medo?
1: Consigo me imaginar lá. Não sei se já ter sido atropelado.
0: Ah, se calhar.
1: Ou seja, já sei que me aconteceu, dá para acontecer outra vez. A ponto não. Por exemplo, bebés. Epá, eu tenho que admitir, eu vou aqui, eu chamei-me de monstro. Eu bebés é bué da vez, dou-te uma cabeçada, dou-te um... mando para o chão e efetivamente eu dava para eu fazer.
0: Não, dá.
1: E também tem bem os que este teu bebê está bué da feio.
0: Ah, sim.
1: Dizer que o bebê é horrível.
0: Sim, mas isso também me apetece às vezes. E tenho uma que é um bocado infantil, como aliás eu sou muitas vezes, que é quando alguém está a falar comigo e me está a chatear, apetece-me fazer caretas.
1: Sim,
0: na cara da pessoa, só mesmo assim.
1: Ai, está tudo bem, acolheu. Ai, eu atrasei a minha entrega.
0: Mas mesmo
1: do...
0: na cara. Sim. Só está a falar eu.
1: Olha, vou-te mandar o mail sobre isto. Ah, já vais mandar o
0: mail. Vais mandar.
1: O Hugo disse-nos: o meu mais frequente é espetar o meu carro. Estou a conduzir e vem sempre este.
0: Se eu agora fechasse os olhos e fosse só, tipo em frente.
1: Olha,
0: sim, também tenho desses.
1: Vamos continuar. 968-689-229. Pensamentos intrusivos. E agora fiquei a pensar que figura nacional é que dava para fazer este tipo de
0: isto, este trente com os nossos pais. Ajuda-nos também. A chegar à Mega, já a seguir tens Nelly com Dilema.
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0: Para o Jam com esta Sozinha, é um grande som. São 8h32 e nós falamos sobre pensamentos intrusivos que todos temos, mesmo que tu penses que não tens, acredita que tens. É aquela coisa que te passa pela cabeça, mas que tu te policias porque sabes que não podes todo fazer.
1: Não faz parte nem da tua essência, mas o nosso cérebro é incontrolável.
0: Eu acho que quanto mais tu és uma pessoa ponderada e educada, mais em esforço estás quando, com pensamentos intrusivos. Porque eu acho que, como ninguém espera de mim certas atitudes, eu tenho mais vontade às vezes de fazer uma coisa que toda a gente ficasse em choque.
1: Um psicopata não se policia.
0: Não. Antes policia-se. Antes policia-se. Quem me dera que tivesse esse pensamento intrusivo, que era: hoje vou ser boa pessoa.
1: Sim, sim. Não vou matar ninguém.
0: Não é? Era bem bom.
1: É. Pois. Olha, Xiong, vamos ouvir que pensamento intrusivo é que tu tens.
2: Um pensamento intrusivo. Sim. Eu tenho muitas vezes, quando estou no trânsito, pronto, é a minha profissão, quando fazem porcaria, ou em rotundas, ou algo do género, quando fazem porcaria, passam por mim, eu penso, devias debater. Para aprender.
1: Ok. O trânsito é muito dado a pensamentos intrusivos. Olhem, depois deste áudio, eu tenho uma história em que isto acontece. E é assim. Aconteceu tudo bem, a pessoa ficou bem, portanto não acham que eu também sou um monstro. Mas eu vou...
0: Tu hoje estás a repetir muito esta frase.
1: Ou seja,
0: Eu não sou um monstro.
1: O que é que acontece? Há de estar alguém desse lado que sabe do que é que falo. Monte Gordo, Praia do Cabeça, é ao pé da Praia Verde. Eu costumo ir para lá de férias. E há um barzinho que é o Sem Espinhas. E eu, da nossa casa, com os meus amigos, até chegar ao bar, há um caminho de terra, até chegar lá ao estacionamento. E epá, aquilo não é país rápido. Passam Mercedes no início do caminho, mas a sapar.
0: Ok.
1: E nunca, quase nunca acontece isto que o Xiong diz, que é: devias bater e ver a pessoa a bater. E nós dizemos todos: este gajo merecia era bater. Chega lá à frente, a fazer a curva, aquilo é
0: Espetou-se.
1: Até derrapa contra uma árvore, mas tipo,
0: eu
1: de lado.
0: Eu não vou rir, eu não sou um monstro.
1: Eu não sou. Este riso é o da Pilar, não é o meu. Não, meu.
0: Não, eu tenho aqui risos. Eu lanço sons.
1: Ah, clicaste no botão.
0: Sim.
1: Houve aquilo de rapa, pum! Contra a árvore. Foi de lado.
0: Coitada da árvore.
1: Coitada da árvore. A pessoa
0: não me vou rir disso, da árvore não vou rir.
1: Nós saímos, ele olhou para nós, nós olhámos para a pessoa, está tudo bem, tudo ok. Pá, houve agora.
0: Não, e pronto, e está tudo bem, porque se o desfecho fosse outro, obviamente
1: Ok. Mas houve, a velocidade que ele estava ali a ter não era.
0: Exato.
1: Não era o certo a fazer e, portanto, foi justiça poética nesse momento.
0: Justiça poética.
1: Foi, então não se diz isso.
0: Não, eu gostei. Nunca tinha ouvido isso.
1: Portanto, claro que não desejo mal a ninguém, mas pronto, foi uma história
0: ali,
1: que me aconteceu.
0: Pronto,
1: de,
0: soube bem
1: nunca
0: de...
1: acontece ver e ali, segundos depois. Assisti. Pois é. Mavé?
3: Bom dia, meus meninos, como é que vocês
0: bom dia.
3: Estão neste dia de super calor?
1: Super calor.
0: Socorro.
3: O pensamento intrusivo que eu tenho, e já tenho há muitos, muitos anos, posso-vos dizer que muitas vezes, quando estou a surfar e estou naqueles dias em que o mar não está assim muito grande, e estamos ali nas calmas e não sei o quê, começo a pensar: se agora aparecesse uma corrente assim debaixo d'água e me levasse, será que alguém sentiria a minha falta de tempo?
0: Ah, claro que sim, olha eu.
3: Será? Não sei. Deixamos pensamentos
1: tempo
3: inclusivos.
1: De te salvar.
3: Boa, quinto bom programa e refresquem-se.
0: Ok, é que dessem conta.
1: Que dessem conta.
0: Ok, pois.
1: Bem, o meu tio conta com cada história dele e amigos. Ah, estávamos na praia grande, apanhámos um remoinho. Pá, mas ouve, até falar tranquilo disto, que é um remoinho que tu só não podes é lutar contra o mar, não te podes mexer. Pois que saímos na praia das maçãs. Pá, que para dar contexto
0: sim,
1: aqui...
0: Sim, estar outra praia
1: dar outra praia... Okay. Eu morri logo!
0: Claro, só a aflição.
1: Normalmente quando
0: morres, por muito que me digam... Olha, não te... Fica quietinho, não vou ficar quietinho se estou no remoinho.
1: Não, mas eles na boa. Então. Com o amigo dele ainda mais maluco quando conta isto, que é o Caco, o Ricardo...
0: Mas eu acho que é dessa geração, o meu pai é igual. Sim, ia morrendo, pá, a corrente. E eu, isso não é fixe, senhor. Senhor pai.
1: Senhor pai.
0: 968-689-229, manda o teu áudio de pensamentos intrusivos.

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0: Yolanda, com mais música nova na Mega, chama-se Noite Inteira. São 8h46, bom dia.
1: Ai, bom dia.
0: Bom dia.
1: Toda a noite, noite inteira, Yolanda.
0: Noite inteira. Yolanda. Ai, bom
1: dia. Olha, toute la nuit. Bom.
0: Olha, bom. Sim. O nosso WhatsApp 968-689-229 é bom, mas bom.
1: E cá só estão todos bons.
0: Então não é? E temos aí mensagens que tu querias muito ler. Estavas-me a pedir. Posso ler? Claro que sim, meu querido.
1: O Jorge diz-nos o seguinte: a mim não me acontecia ter, ou pelo menos eu não esperava, mas agora, desde que existe aquele TikTok de mandar berros em público, sempre que estou num espaço público penso nisso.
0: Que bom.
1: Yeah. Já viste esses, não?
0: Eu nem é berro. E para mim é só mesmo aquele shhh.
1: No metro e tudo a gente tipo se cala. Mas é tipo 3 segundos.
0: Sim.
1: Não? Só que esse a mim dá uma ansiedade, porque pois as pessoas continuam lá durante a viagem toda.
0: E na boa.
1: Sabes, fosse para sair do metro.
0: Não, mas é mesmo. Isso é que é prazeroso. Pois é, o prazer é tu poderes mandar o berro e ficar.
1: Pois, percebo.
0: Sem qualquer tipo de peso e responsabilidade.
1: Sim.
0: Vou berrar, as pessoas vão olhar para mim e eu não quero saber.
1: Pois.
0: Olha, por exemplo, agora vamos te falar do grandioso jogo da mala e não me apetece. Estou a brincar. Não me apetece porque eu não posso ganhar o dinheiro.
1: É só por isso mesmo.
0: Claro,
1: é só por isso
0: estava mesmo. Aqui desertinha para falar sobre
1: mas
0: isto.
1: Mas queria só ler mais um pensamento.
0: Não vais falar do grandioso jogo da mala? Oh, bolas!
1: Vamos. Porque este é muito, muito comum e não foi falado. Henrique Silva, olá, Mega.
0: Olá.
1: Pensamento intrusivo vem sempre quando estou numa varanda com uma altura relativamente alta e penso. E se eu me atirasse lá para
0: pois,
1: baixo?
0: Pois, eu essas não tenho, porque eu tenho medo de alturas.
1: Também tenho essas. Yeah. Mas eu tenho medo de alturas e tenho essas. Ai, o slide, eu tive tanto medo no Rock in Rio. Ouve, tu não tens. Ninguém aqui sabe. Bem, se tu não tens contexto, fomos ao Rock in Rio, havia lá um slide, lá, que tu andas alto. Pronto. E aquilo é relativamente alto. Mas não é muito, não há nada ali para ter medo.
0: Não, claro que há. Há muitas coisas
1: tenho
0: para ter medo.
1: Alturas.
0: Mas vai ver o vídeo, por favor. Não ouças o Mateus, vai só ver o vídeo
1: Pilar,
0: e depois volta com o feedback.
1: Mesmo, eu andei, eu agora digo aqui mesmo já tranquilo. Eu andei, mesmo porque é trabalho, eu disse que ia andar. Pois era, um 31 dizer, já não vou, já não ando, essa vergonha
0: sim,
1: toda.
0: Sim, tu precipitaste-te a dizer
1: numa
0: que
1: estou com um amigo, olha, bora andar, eu chegava lá acima, eu já não voltava cá para baixo.
0: Sim.
1: Pronto.
0: Mas ainda bem que foste, isto. Porque temos um vídeo e tu podes ir vê-lo em Mega Instagram.
1: Sim, que é muito valioso para ti.
0: Pá, então foi dos melhores momentos deste ano para mim.
1: Ainda mais
0: como
1: valioso.
0: Como eu morri.
1: Como
0: mais. Vá, finalmente. Mais valioso é o grandioso jogo da mala.
1: Pois é, isso mesmo. Quanto é que está na mala? 22.222 euros esta semana. Liga 761.
0: Liga,
1: 10,
0: mas
1: 10,
0: é que liga
1: 10.
0: Já.
1: Liga já. A Pilar, apetecia-lhe imenso falar agora
0: sim.
1: Do grandioso jogo da mala.
0: E já me está a irritar que vou ter que me calar e vou ter que dizer que vem a música a seguir, mas 761-10-10-10 é o número para o qual tens de ligar para ganhares 22.222 euros. A chegar a Mega, Tate
1: McRae.

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0: Bom dia, agora que passa um minuto das 9 da manhã, boa quinta-feira com o Senoso. Ficas agora informado das Trinhos com a Liliana Monteiro.
1: Olá, bom dia. Está mesmo na reta final o resgate do homem de 43 anos que está há uma semana debaixo de escombros na Venezuela e que está a ser ajudado pelas equipas portuguesas. A estratégia de resgate teve de ser ontem alterada por causa dos perigos e também da instabilidade do terreno, mas nesta altura, sabe a Mega, a operação está mesmo na reta final. Controladas as chamas em Alfândega da Fé, no distrito de Bragança, o fogo lavrava desde as 3 da tarde de ontem. Por dominar, está ainda o incêndio de Vozela, no distrito de Viseu, localidade de Câmara. As chamas ainda não foram dominadas e o vento não está a ajudar. Hoje há 6 distritos em aviso vermelho, maioria a sul, mas Lisboa está incluída. Há 8 a laranja, mais no litoral norte. Lisboa vai reforçar o acompanhamento a idosos, também a pessoas em situação de sem-abrigo. Vai haver 3 estações de metro abertas e há atenção também muito focada em Monsanto e noutras zonas florestais da capital. O PS acusa o governo de se estar a aproveitar da guerra no Irão para arrecadar mais impostos sobre os combustíveis. Os socialistas levam hoje ao Parlamento medidas para travar precisamente o aumento do custo de vida, como a descida do IVA nos combustíveis e também no gás de garrafa. E Portugal e Espanha inauguram hoje uma nova interligação elétrica no investimento de 70 milhões de euros do lado português. Vai reforçar a troca de eletricidade entre os dois países.
0: Muito bem, foram as 3 News no Senoso. Tens mais à tarde no Drive-In. Obrigada, Liliana.
2: Obrigado.
0: Mateus, às 9h03, como é que está o trânsito?
2: Mantém-se a avaria na Ponte do Freixo no sentido norte-sul, corte via direita, e demora desde Bonjoia. Paragens ainda do Freixo ao nó da A3 na VCI e de Coimbrões na A1 a Francos. Acesso à VCI, todos preenchidos. Em Lisboa, há trânsito lento no IC19 desde o Cacém, na A5 em Porto Salvo, no final da A1 desde São João da Talha e na A2 a partir da Baixa de Correios. 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Aproveita também a meteorologia dada pela Pilar Lourenço.
0: E hoje, muita atenção, porque estamos perante calor extremo. Protege-te da forma que conseguires. Usa protetor, bebe muita água. Vamos às máximas. 38 graus para Braga e para Coimbra. Porto a chegar aos 36, Viseu a chegar aos 34, Aveiro com 31, 41 de máxima para Lisboa, Évora a chegar aos 42 e Faro a chegar aos 35. Muito, muito calor. Nem é fixe. Não é nada fixe.
2: Epá, pois, estar aqui...
0: Tira o casaco,
2: Mateus.

0: Rosalía, às 9h10, bom dia, meu querido ouvinte, minha querida ouvinte. Sejam muito bem-vindos ao programa em que não se aprende nada.
1: Pois é, há consistência aqui, sabes?
0: Sim,
1: dia
0: todos
1: após
0: os dias
1: dia,
0: não aprendes.
1: Ninguém aprende nada.
0: Então, mas a rádio é consistência.
1: Ninguém aqui é professor.
0: O Prof. Jam.
1: Não, mas nenhum de nós. Tu és o Prof. Jam?
0: Sim.
1: Ah, és? Estás com uma máscara.
0: Sim.
1: Por acaso agora gostava.
0: Eu gostava de ser o Prof. Jam.
1: Isso eu também. Ainda por cima ele agora,
0: grande
1: olha,
0: álbum.
1: Está numa boa fase,
0: pois
1: com
0: está.
1: Um grande álbum.
0: Está muito
1: está
0: bem.
1: Está no gym, está a alimentar-se, vai casar.
0: Está a ir ao gym ou não? Eu tenho mesmo o seu Prof. Jam agora.
1: Tu vais hoje. Eu hoje tinha que me pagar muito dinheiro para eu entrar num ginásio. E isso faz lembrar que tem Estados Unidos, onde mais de metade da população não frequenta ginásios.
0: Pois não. Pronto. E eu devia estar lá então.
1: Todos sabemos que os Estados Unidos são um país com algumas particularidades, para não dizer outras coisas. E hoje é dia de falarmos dessas mesmas. Só encontramos por lá, naquele ecossistema americano.
0: Para quem não é professor, estás a falar muito comum.
1: Qual é aquela coisa que tu sabes que há ou se faz nos Estados Unidos, mas gostavas que houvesse e se fizesse cá também? 968-689-229. E porquê? Porque hoje é um grande dia. Eu vou dizer que dia é hoje. Prepara-te, Pilar. Estás sentada, ainda bem.
0: Prepara-te, Mateus.
1: Hoje é dia do Made in Estados Unidos.
0: Ok.
1: Tudo o que é feito lá.
0: Ok.
1: O carimbo.
0: O carimbo americano.
1: Carimbo americano.
0: É o que eu digo.
1: E nós já a seguir vamos dar exemplos de coisas que só podiam ser feitas nos Estados Unidos. Antes disso, ouves o Bizarrap e a Shakira.
0: Shakira nas Bizarrap Music Sessions. Às 9h12.

0: Missy Miles com Champions League, são 9h18. Bom dia.
1: Champions League.
0: Bom dia. Bom dia. Bom dia.
1: Bom dia diretamente para a América. Olha onde está a nossa seleção.
0: Pois é.
1: Falamos dos Estados Unidos porque é dia do Made in Estados Unidos. O carimbo, coisas que têm o carimbo americano. O selo americano. E deixámos no ar coisas que só podiam ser feitas nos Estados Unidos. Portanto, primeira coisa, menus do Mac giga mega enormicos.
0: Pois, eu aqui posso mesmo.
1: Só existe lá, mas há coisas que lá existem que eu gostava tanto. O McDonald's lá tem cookies.
0: Mas porquê que...
1: Daquelas americanas.
0: Mas porquê?
1: Porque
0: vais buscar cookies a outro lado, a um sítio de cookies.
1: Mas as deles de lá são bué da boas, que eu vejo nos mukbangs. Sabes o que são mukbangs? É vídeos, se escreves mukbang no TikTok, é pessoas a comer nos carros.
0: Tudo o que eu adoro. McDonald's no carro.
1: Eu adoro.
0: Que horror.
1: Ah, isso eu também não. Eu tenho que ser em casa, tudo tranquilo.
0: Confortável. Sim, limpinho. Sim.
1: Cafés que têm mais leite e sabores do que café. Ah, claro, já percebi. Pessoas a casarem em Las Vegas, em qualquer sítio. Uhum. Tivemos recentemente Carlos Coutinho de Vilhena e Diogo Batáguas, que casaram.
0: Pá, grande casamento, estavam tão bem.
1: Competições de quem come mais cachorros, hambúrgueres, pizzas, isso até já migraram para a Europa. Já nos afetaram.
0: É verdade. Olha, quem nos cachorros em festivais, dou-lhe bem.
1: Gorjetas obrigatórias. Esta ainda bem que cá. Lá, isto é muito uma coisa. Coisas do supermercado.
0: Olha,
1: ontem,
0: agora lembrei-me só porque, pronto, não é gorjeta, mas ontem estava no café e a senhora apareceu a pedir um sumo.
1: Quê? Espera aí, não percebi.
0: Eu estava no café.
1: Sim.
0: E apareceu um senhor a pedir um sumo. Era um sumo, não era? Especificamente. Pronto, e eu disse que sim. E o senhor disse, obrigada e não perdes nada em fazer o bem, acredita. E eu disse, eu sei. E ele, mas vá lá pedir, eu tenho que ir lá pedir, porque isto aqui é com o cartão. Ou seja, tu atendem-te e tens um cartão para a tua mesa. Então ele foi lá pedir, andou a chatear o empregado, a dizer que era uma Coca-Cola, e lá foi todo feliz com a Coca-Cola.
1: Mas era um senhor o quê? Ah, sem abrigo?
0: Sim, acho eu.
1: Ok, já percebi.
0: Diria que sim.
1: Achava que era só uma pessoa à toa que já estava a comer no café.
0: Ah, não, apareceu lá a pedir a toda a gente um sumo.
1: Ok, e tu fizeste o bem, e houve, e muito
0: sim,
1: bem.
0: Mas eu gostei da... Foi muito específico, não foi tipo, posso alguma coisa para beber ou comer, foi um sumo Coca-Cola. E pronto.
1: Pronto, queres dar, não queres não dar.
0: Assim, mas ele estava coisas... a pedir passivo-agressivo, não era tipo, por favor, anda lá, faz o bem. faz o bem.
1: Mentira.
0: Juro.
1: Sabes que eu tenho muitas discussões. Isto é um tema que, pronto, é
0: cancelável. E depois começou a respeitar o nosso guião.
1: Ah, que eu estava a trabalhar lá.
0: Sim.
1: Pronto, isto é um tema.
0: Desculpa,
1: que às vezes é tipo,
0: agora
1: as pessoas são canceladas, etc. Mas eu, a fazer rádio, falo abertamente com o meu ouvinte, como se fosse o meu amigo, como se eu estivesse no carro com a pessoa. Eu digo que acredito, já tenho tido muitas discussões em família.
0: Uhum.
1: Pá, que tenho familiares que chegam a casa chateados, tipo a minha mãe ou a minha tia. Eles chegaram assim, é pá, uma pessoa quer dar, mas depois perde a vontade de dar.
0: É isso.
1: Porque ainda exigem. E a minha mãe,
0: é verdade.
1: Uma vez que eu disse, olha, eu ia-lhe dar, já não lhe vou dar, é nada. Bom dia. E assim, sabe, dei-lhe o meu bom dia. Foi o que eu lhe dá.
0: Pronto, e já não é mal, há pessoas que não dão.
1: E também depois há tudo, né? Pessoas, obviamente, que pedem e aceitam o que for.
0: Claro.
1: Mas depois,
0: e
1: essa,
0: normalmente,
1: essa
0: pá,
1: atitude...
0: eu acho que não custa muito dar, não é? Se for.
1: Claro.
0: Ainda por cima com o calor que estava ontem, a pessoa pede uma bebida. Só que quando ele vai, é o sumo e a Coca-Cola.
1: Olha, eu quero o sumo. Anda lá, faz o bem, pá.
0: Olha, fizeste muito bem. Não te vais arrepender. Fazer o bem. E eu, pois, espera.
1: Queres
0: não.
1: Fazer ainda melhor? É uma tosta mista prensada.
0: Sim. Só faltava isto.
1: Ah, muito bem.
0: Mas pronto. Não foi nos Estados Unidos, foi cá.
1: Foi nos Estados Unidos, foi cá. Nos Estados Unidos também há de acontecer.
0: Era igual, eu também pagava lá. Mais caro, mas pagava.
1: Olha, e já a seguir vamos jogar um jogo que eu estou muito entusiasmado para
0: jogar. Jogo?
1: Sim. Que é americano.
0: Jogo para aqui, jogo para ali.
1: É americano ou é inventado? E vai entrar a nossa produtora em direto, Mariana Tomé.
0: Então vá, eu tenho uma sugestão. Vocês jogam e eu ponho-vos à prova.
1: Sabes o que é que eu respondi?
0: Estou farta de tudo! Bad Bunny. Ai, dele, não estou farta.
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0: Lady Gaga, agora é que são 9:30, bom dia, boa quinta-feira com o Senoso e agora vamos a mais um joguinho. Todo dia é dia do joguinho. Socorro.
1: É um jogo bué.
2: Ai, Mateus.
0: Pois é que tu
1: és. É um jogo
0: agora.
1: Bué simples. É só dizerem.
3: Sim, eu adoro este jogo e tu vais adorar.
1: Se é americano ou se é inventado.
0: Ok.
3: 968-689-229.
0: Ouvinte, ajuda.
3: Ou joga mentalmente.
0: Eu jogo com o ouvinte.
3: Responde para o vidro do teu carro.
1: Vamos à primeira.
0: Olha, antes de mais, podemos só mandar aqui um grande beijinho à mãe Marisa.
1: Beijinhos, mãe.
0: Temos
1: Marisa.
0: Aqui a Maria a dizer que a mãe gosta muito de nós e que queria um grande beijinho. Beijinho.
1: Um beijinho gigante, mãe Marisa.
3: Beijinho. Agora, assim, e beijinho temos... à Mariana também.
0: Também.
1: Oh, obrigada.
0: É a Maria. Ah, pá, no WhatsApp é a Maria. Ah, mas depois ela diz um grande abraço à Mariana.
3: Pois.
0: Então,
3: então eu achei que é Maria.
0: Então olha, Maria, Mariana e Marisa.
3: Pronto, assim, também é tudo mar, mar, mar.
0: Ok.
1: Ok.
0: Vamos.
1: Então vamos a isto. Americano.
3: Inventado. Pampera,
0: pampera. Só sempre isto para explicar. É, passa 9:30.
1: Máquina de dobrar meias automaticamente.
3: Americano.
0: É mentira.
3: Americano, americano.
1: Americano inventado? Ganhou a Pilar!
0: Então, não gostas do joguinho?
3: Já estou a odiar este jogo afinal.
0: Isso.
3: Acabou já o jogo.
0: Máquina de dobrar meias.
3: Não, ainda dou a volta. Não. Sim, os americanos, sei lá.
0: Pronto, mas vamos aí, então é tudo.
1: Lá mesmo.
0: Então tudo é possível. Então o jogo não fazia
3: para
0: sentido.
3: Para tirar a graça a isto. Para mim.
1: Coca-Cola com sabor a pickles.
0: Sim, é americano.
3: É americano, claramente.
1: Vais nas respostas dela, porque sabes que ela vai ganhar. Tu ias dizer inventado.
3: Estão as duas unidas contra mim. Claro que não, eu já vi pessoas a beber essa Coca-Cola. Diz lá que é americano e vamos avançar.
1: É americano. É americano.
3: Ah, sim.
0: Essa arrogância, a sério.
1: Hambúrguer.
3: Sim.
0: Sim, é americano.
1: Hambúrguer que, em vez de ter pão, tem donuts.
0: Sim,
3: é americano. É americano.
0: Mateus, faz-te um bocadinho mais para seres primeiro do
1: não
0: que
1: não é?
3: É americano.
1: É porque está a ganhar a Pilar.
3: Está a ganhar por um.
1: Almofada com sons de mar.
0: Não, é inventado.
3: Inventado.
0: Eles não gostam de mar.
1: Opa, isto não conta.
0: Eles não ligam ao mar. Se
3: eles não
0: em Portugal,
3: ligam ao mar,
0: sim.
3: À costa. Isso é inventado.
1: É inventado pilar um ponto.
0: Oh, Mateus, tu também.
3: Não, ela tem um e eu também.
1: Não, porque tu estás a ir.
3: Um,
1: não, não respondas, vai responder primeiro.
0: Tá
1: é esta. Gelato ketchup. És tu, Mateus, a responder.
3: Claramente é bem fácil.
1: Então vá.
3: Mas aqui é claro que é americana.
0: Ah, é.
3: Acertei! Chupa!
1: Ainda não disse aqui. Oh, oh, oh, calma.
0: Não, ketchup.
3: Vá.
0: O que é que ele disse?
3: Queres que chupa ou como é que é? Maiores. Ketchup.
0: Olha, acabou.
3: Olha as lados.
0: O Mateus está de acordo com o ketchup.
3: Ganhou ou não ganhou?
0: Não, tu ganhaste na vida já. Ai, aquilo que foi feito aqui.
3: É americano
0: aqui...
3: ou não é? Angelado, ketchup. Ketchup. Então diz-te das duas maneiras, tem um.

0: Gil Castro. São 9h38 e há bocado tivemos aqui, há bocado, mesmo há bocadinho, tivemos aqui um jogo muito divertido. Eu não queria inicialmente e o Hugo disse, ainda a Pilar não queria jogar. E eu respondi mesmo, ainda bem que Mateus quis. Porque é tu foste a estrela do jogo.
1: Divertimos-nos imenso.
0: Eu adorei. Rimos muito.
1: Várias mensagens de ouvintes, eu nisso a dizer não vos aguento, muitos emojis a rir, vários risos.
0: E temos aqui um riso que
1: é o melhor. E temos um áudio.
2: Eu estou a falar-me rir com os vossos risos. Não consigo, já me dá uma rica.

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1: Mas eu acho que era isto.
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0: Chico da Tina com Vícios. Ele que está confirmadíssimo no Small Summer Fest já este sábado. E o Diogo também.
1: Não é, Diogo? Apanhaste-me aqui a meio de um espirro que ainda não chegou.
0: Mas
1: pode chegar
0: espirraste?
1: A qualquer altura. Não, não.
0: Ah,
1: não.
0: Ok.
2: Nosso enviado, não é?
1: Exatamente. Nós vamos ter enviados especiais em todo lado. Mega operação, mega hit.
0: É verdade.
2: Vamos estar
0: tudo,
2: a competir. Vamos estar a competir
0: neste
2: com...
0: fim de semana.
2: Tudo.
0: Não é?
1: É, mas eu estava quase a espirrar, não ouvi se vocês contextualizaram. Estamos a falar da Afronation, Small Summer Fest.
0: Sim, eu disse que o Chico da Tina ia estar no Small.
1: Claro. Corta um bocado.
0: Não, não, mas está tudo bem. Chico da Tina no Small. Diogo Pires também no Small.
1: Sim, sim, é exatamente isso.
0: Eu no Afronation.
1: E depois temos Nómadas também a acontecer em Braga.
0: É verdade.
1: Está tudo a acontecer.
2: O país todo percorrido.
0: Pela Mega. Pela Mega.
1: Exatamente. Aliás, vai haver ali uma altura em que se ligares, sei lá, 4 da tarde mais ou menos. Ainda podes decidir, imagina, se tiveres a ouvir a Mega Hits no entroncamento, que é ali a meio do país, podes decidir onde é que vais.
0: Para cima ou para baixo, exatamente.
1: É uma questão de perceber.
0: Não, sim, ligas a Mega e também tanto podes ouvir um bocadinho de um concerto do Small, como ouves um bocadinho de um concerto do Afronation. É um bocadinho por aí. Bem, então, olha, desejo-te uma ótima emissão, que eu vou.
1: Epá, eu desejo que este espirro saia antes das 10.
0: Vai sair. Tens 10 minutos também. Tens 10 minutos. Ou saia bem ou saia mal. Estou-te já a avisar.
1: Não sei como é que é a segunda metade dessa opção.
0: Diogo Pires contigo. Até à uma. Beijinhos. O Mateus regressa amanhã com a nossa Joana.
2: Cá estou.
0: E nós vemos-nos no Algarve, no Afronation, está bem? As cartas também Daft Punk, já a seguir.
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Boa quinta-feira com a Mega Hits. Voltamos a ir a jogo mais logo. É à meia-noite que joga Portugal. E eu sou capaz de ter aqui o melhor plano para ver dos golos de hoje. É mesmo assim, estamos confiantes. Já te conto tudo, sou o Diogo Pires. Começamos esta manhã juntos hoje com Sabrina Carpenter.

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Nesta quinta-feira em que estamos claramente todos já com o mindset para o jogo de logo, não é? Portugal, Croácia, à meia-noite, e o melhor plano é passares por Santos. Há Santos em Santos com um ecrã gigante para veres todos os golos do Mundial. 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Por aqui.

Self-Aware, Mega Hits e a melhor música nova de Temper City. São 10h30, está na hora de irmos até ao lugar às novas. Hoje com uma música nova que junta W Sound, J Balvin e Oviana Drums. Eles foram todos resgatar um clássico, I Like To Move It, dos Real To Real. E colocaram-na aqui em Godzilla, a música

0: 25 de Abril, Lana Johnny com Plutónio a fechar mais de 90 minutos de música sem parar. 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Sou o Diogo Pires. Seguimos esta viagem de quinta-feira de manhã juntos com a música nova de Vague, logo depois de ouvires Harry Styles. 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

Boa quinta-feira com a Mega Hits, com muito, muito calor. Eu não sei como é que estás a aguentar isto. Espero que seja da mesma forma que eu, que é com o ar-condicionado ligado. Fortíssimo. Não nos faz nada bem, não é? Enfim, se te estou a apanhar a caminho da praia, então olha, um excelente dia de praia para ti. Se essa viagem está a ser feita a pensar nas férias que eventualmente não irás fazer este verão, se calhar vamos mudar aí um bocadinho isso ou não. 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Vamos a isso? Bora lá. Gracie Abrams na Mega.

Must Be the Money. Desculpa, o nome da música não é este, mas apeteceu-me. Este fim de semana temos aí Small Summer Fest com grandes nomes no cartaz. Trippie Redd, Yuri No. 5, T-Rex, Chico da Tina, e os bilhetes estão à venda. Megahits.fm, tens os links para os teus. Vem aí Mikey's Mind da Mega. 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

0: nova, chama-se Carolina. Não, não, chama-se Margarida.
1: Margarida, eu estava a ver que estavas enganando-me. Bom dia, Diogo Pires.
0: Olá, Margarida Antunes. Estás pronta para me pôr a par do que está a acontecer no Mundial?
1: Estou, sim, senhora, a par das reviravoltas, mas também do que vai acontecer este domingo. Pois, é ficares por aqui para descobrires.
0: Também eu vou descobrir que não estou a perceber nada. Bom, falamos sobre isto a seguir. Primeiro, Calvin Harris com Jazzy na Mega.

0: Easy Yuri com o Wet Bad Gang na Mega Hits. Se tal e qual como eu percebes muito pouco de futebol, mas nesta altura vibras com a seleção, bem-vindo ao sítio certo, porque entretanto está aqui a pessoa que nos vai pôr a par de tudo o que está a acontecer no Mundial, a.k.a. Margarida Antunes.
1: Olá, sou eu mesmo. Então, no fundo, ontem tivemos duas reviravoltas. Primeiro, Inglaterra-Congo. Inglaterra teve a perder, acabou por ganhar. E depois, Bélgica-Senegal. Bélgica esteve a perder e acabou por ganhar também. Acabou por dar a volta. Eu, Bélgica, apostava aqui aos penaltis, mas ganhou no prolongamento.
0: Eu não sei quão burra é esta pergunta, mas Gareth Bale ainda joga? Não, pois não.
1: Okay.
0: Avança.
1: Avança. Eu há com cada coisa que ouço.
0: E o Figo também. Estou a brincar, o Figo.
1: Olha, e o Eusébio?
0: Sim, jogam todos. Nós jogamos hoje à meia-noite.
1: Portugal contra
0: a Croácia. Já tens planos para ver o jogo?
1: Claro que sim, Terreiro do Paço.
0: Ah, muito bem.
1: Estou nervosa, sabes?
0: O meu Terreiro do Paço vai ser a sala da minha casa.
1: Ai, coitados dos teus vizinhos. Quer dizer, tu não és das pessoas que berram.
0: Eu não berro, não. Mas a minha namorada berra muito. A Catarina, dá-se a conhecer aos vizinhos nestas alturas.
1: Eu berrei ontem com a Bélgica, com o jogo da Bélgica. Quanto mais o jogo de Portugal.
0: Pois,
1: enfim, minha voz que aguente.
0: Vai acontecer hoje à meia-noite, Portugal-Croácia. Já agora, um bom plano também, ainda há bocadinho falávamos disto, é veres o jogo de hoje em Santos. Há Santos em Santos, em Lisboa, e há um ecrã gigante para veres também o jogo, mais logo. Margarida Antunes, ficamos por aqui.
1: Até um dia.
0: Tchau.
1: Que mal.
0: Meu Deus. Vem aí Tyler com Zara Larsson na Mega Hits.

estou a apanhar-te nesta manhã de quinta-feira, fechado num escritório, com o calor que está lá fora. Não queremos nada disso, não é? Talvez tenha o empurrão que te faltava para marcares as férias que ainda vais fazer este verão. Vou-te contar tudo a seguir e tenho dinheiro para ti, já percebeste, não é? Sou o Diogo Pires. Trago-te música nova de Olivia Rodrigo na Mega Hits agora.

Risk It All, mega hits e a melhor música nova de Bruno Mars nesta manhã, já início de tarde de quinta-feira. 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Vamos a isso. Bom verão com a Mega Hits e agora com música nova de December 10. Yeah, yeah.

0: 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No Algarve, Megahits 97.1, agora com elas, Sabrina e quem?
1: Madonna.
0: São elas, sim. Bring Your Love na Megahits.

0: Hits com Gama e Ciro também a fechar mais de 90 minutos de música sem parar. Os próximos começam depois da uma e já não é comigo. Olá, Margarida Borrego.
1: Olá, boa quinta-feira. Como é que estamos?
0: Estamos bem a planear a meia-noite de logo.
1: Parece que alguém faz anos, não é?
0: É verdade.
1: É a nossa seleção. Malta que diz que a seleção não tem vontade de vencer. Eu também era dessa.

0: até ver a entrevista de Vitinha. Vão ver, vale a pena.
1: The Second Voice na Mega Hits a seguir.
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Uma da tarde com Mega Hits. O meu nome é Margarida Borrego. Estou deste lado até às 4 com muito boas notícias, principalmente para os fãs de Prison Break. Primeiro,

0: Música que marcou o teu verão de 2025. Não sei que música é que vai marcar o teu verão de 2026, mas tenho a certeza que pelo menos um dos concertos eu sei, o de Pedro Sampaio no Rock in Rio Lisboa. E ficas a saber que vais poder vê-lo novamente já no próximo ano, dia 17 de julho, com a Hit, no Passeio Marítimo de Algés. Os bilhetes já estão à venda. Se por acaso não tiveste a oportunidade de vê-lo no Rock in Rio, acredita que vale muito a pena. A chegar à Mega Hits, há mais de 90 minutos de música sem parar. Começam com música de Alex Warren. Boa viagem!
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0: Assim,
1: música portuguesa é Francisca Borges na Mega Hits e chegou a altura de irmos até ao nosso lugar às novas de hoje e vê lá se ainda te lembras deste clássico. 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

mas desta vez pertence a W Sound. Ele juntou-se numa colaboração com Oviana Drums e também J Balvin e, no fundo, recupera esta energia do clássico dos anos 90, I Like to Move It, e deu-lhe uma nova vida com uma sonoridade urbana e também reggaeton, pensada então para conquistar qualquer pista de dança pelo mundo e também a tua playlist. Quem sabe se não vai fazer parte do teu verão. Godzilla, W Sound, J Balvin e Oviana Drums no lugar às 9 dias da Mega.

forma um bocadinho diferente. Basicamente, esta nova série passa-se no mesmo universo da série original, mas vai apresentar novos protagonistas e uma nova história. Ainda assim, há aqui um detalhe que está a entusiasmar os fãs, porque algumas personagens conhecidas da série original vão voltar, embora ainda não tenha sido confirmado quem. Basicamente, este novo elenco inclui nomes como Emily Browning, Lucas Gage e também Drake Roger, com estreia prevista para 2026, por isso, se cresceste neste meio de fugas impossíveis de Prison Break, prepara-te porque esta prisão vai mesmo abrir portas novamente, mas desta vez com uma nova geração de personagens. E olha, eu confesso que sou fã de Prison Break e estou muito entusiasmada, portanto espero que tu também aliás estejas, e fica descansado porque é já este ano que vais poder ver tudo. Na Mega Hits, à Próspera e Clowny.

E descobrimos porque é lá que está a acontecer um Mundial e hoje é mesmo dia de tudo ou nada para Portugal. A seleção entra em campo frente à Croácia a partir da meia-noite nos 16 avos de final. Quem ganhar segue em frente, quem perder vai fazer as malas e regressar ao seu país. A equipa de Roberto Martínez chega a esta fase depois de terminar a fase de grupos sem derrotas, apesar de termos ali alguns jogos um bocadinho atribulados. Enquanto a Croácia também mostrou muita consistência ao longo deste Mundial, e muita atenção porque quem passar este duelo já sabe que vai encontrar nos oitavos de final o vencedor do jogo de hoje entre Espanha e Áustria. Espanha e Áustria vão jogar a partir das 8 da noite, portanto já vamos com um bocadinho de avanço para o nosso jogo que acontece a partir da meia-noite. Há quem diga que hoje é um ótimo dia para inventares desculpas para o teu chefe para amanhã chegares mais tarde, portanto vá começando a pensar nisso e não te esqueças então de apoiar a nossa seleção nacional. A partir da meia-noite temos jogo Portugal-Croácia. É reunir o teu grupo de amigos em frente à televisão. Primeiro, na Mega Hits, há Mike Towers. Tem uma ótima quinta. Yeah.

Anitta e também Remy na Mega Hits faz parte da banda sonora deste Mundial. E pelos vistos, o Mundial não está só a mexer com o futebol, está também a mexer com os corações. Isto porque encontrei um artigo hoje de manhã que diz que as aplicações de encontros estão a ter um aumento de 50% nas cidades anfitriãs deste Mundial, ou seja, as cidades nos Estados Unidos, basicamente com milhares de pessoas a aproveitar a chegada dos adeptos de todo o mundo para tentar a sua sorte no amor. Ou seja, há quem vá ao Mundial procurar golos e há quem vá procurar golos no amor. Este Mundial está a provar que há aqui claramente duas competições a acontecer ao mesmo tempo, uma dentro do estádio e outra aqui nas aplicações de encontros. Eu acho que no fundo acabas sempre por sair a ganhar, se não for com a tua seleção, ao menos com um namorado ou uma namorada internacional consegues sair. Na Mega Hits, a Ariana Grande.

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esta tarde com o Megi Hiltz. Falamos de um vídeo que está completamente viral no TikTok. Não sei se também já apareceu na tua For You page. De um pedido de casamento que foi feito no topo, mas topo mesmo, do Empire State Building. Basicamente, é um casal que até já tem um documentário na Netflix, Skywalkers, Uma História de Amor. E basicamente, eles são conhecidos por testar a gravidade, por fazerem atividades meio fora da caixa. E toda a gente achava que quando eles estavam a subir também ao Empire State Building, fazia parte de uma ação de ativismo. Mas enganam-se, basicamente.

ótima viagem com Megahits, agora que são quase 3:15. Continuas comigo, Margarida Borrego, até às 4 da tarde. E não te esqueças que a Festival Season ainda agora começou. 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

Música portuguesa são os vizinhos na Mega Hits e para ti que estás a acabar o secundário, este momento é para ti e se calhar sentes que toda a gente à tua volta parece ter uma vida decidida, seja no curso, uma profissão, um plano perfeito e depois se calhar existes tu ainda a tentar perceber o que te faz sentido. Foi exatamente nesse ponto que entrei na Faculdade de Ciências Humanas da Universidade Católica Portuguesa, não com todas as respostas, mas com muita vontade de perceber melhor as minhas opções e posso já dizer-te que o que encontrei foi um sítio onde não tens de te encaixar logo numa caixa. Podes explorar, mudar, experimentar e só depois então decidires com mais segurança aquilo que queres para o teu futuro. Hoje eu estou aqui pela Mega Hits, muito feliz, mas esse caminho começou com uma escolha que me deu tempo para descobrir o resto e tu também tens essa oportunidade. Sabe tudo em fch.lisboa.cp.pt. Na Mega Hits agora é a música que tens de começar a treinar para logo à noite. É tudo ou nada.

Sexta-feira, eu, Margarida Borrego, estou de volta amanhã a partir da 1 da tarde. Até lá, não te esqueças de ver o jogo da nossa seleção, apoia-los, junta-te com o teu grupo de amigos, porque a partir da meia-noite, já sabes, é para apoiar a nossa seleção. A chegar a mais um drive-in, são os que te fazem companhia no teu regresso a casa a partir das 4 da tarde. Beijos!

0: Passa um minuto das 4 da tarde, seja muito bem-vindo ao Drive-In comigo, Madalena Costa, Catarina Maia, Maria Betemilho e Francisco Mendes.
1: Olá!
2: Olha, finalmente vamos falar sobre uma música, não é, Francisco Mendes?
3: Vamos!
2: Vamos e vamos cantar todos juntinhos, divertidos.
3: Uma música da Cidade Santa, oh Jerusalém Celeste!
0: Primeiro, Vervain Lanay com Love Me Not. Boa quarta-feira! Quinta!
1: Quinta!
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0: tarde. Hoje é dia de Portugal, apesar de ser só à meia-noite, como sou hoje, porque ninguém vai dormir antes de ver este jogo, antes de ganharmos frente à Croácia 3-0.
1: Sabes,
0: é a minha
2: quem é que vai adormecer? Nós vamos ver o jogo todos juntos.
0: Ah, eu não.
2: Tu vais a minha aposta. Ver?
3: Eu acho que vou adormecer.
0: Alguma vez? Oh, Catarina.
2: É que futebol é muito entediante. Ainda assim vamos estar numa casa confortável.
1: O futebol de Portugal é muito entediante. Nisso tens razão.
3: Calma, Madalena diz 3-0. Uhum. Catarina Maia?
0: Não, eu não estou a ser nada realista. Desculpem. Eu vou dizer 1-0.
2: Era o que eu ia dizer, 1-0.
3: Eu digo 2-1.
1: Não me perguntem a mim.
0: Francisco, vai, pode dizer que vais perder. Vai, diz lá que vais perder.
1: Eu acho que nós começamos a perder. Depois empatamos ao minuto 87.
0: Eu queremos o final. Nós não queremos
2: vamos a prolongamento.
0: Historicamente.
1: E depois perdemos nos penaltis.
0: Então perdemos em penaltis, é isso?
1: Acho
0: vamos
1: que
0: empatar e perder em penaltis.
1: Infelizmente,
0: ok.
2: Não... Sai daqui, se faz favor.
0: Amanhã saberemos quem é que tinha razão ou ninguém. Pronto.
1: Se eu tiver razão, o que é que eu ganho?
0: Nada. Esperamos lá tema para não me irritares com essa tua.
2: A mim já não me apetece falar.
0: Negatividade. Sim, pronto, é que é. Negatividade.
1: Pá, desculpem, eu não estou. Não sou só eu que estou negativo para hoje.
2: Olha, cala-te, mas
3: podes estar negativo e não transparecer, não mandar cá para fora.
1: Mas eu disse que não queria. Eu disse que não queria dizer o resultado.
3: Mas isso logo! Tu dizes, eu não quero.
1: Oh,
3: não quero,
1: que eu acho que estás a perder.
2: Achaste sempre que íamos perder e não perdemos até agora.
0: Bom, vamos a assuntos que se calhar trazem mais alegria, porque nós no outro dia estávamos aqui a rever algumas músicas icónicas dos nossos tempos áureos da escola. Eu estava na escola quando ouvi esta música, acho que
2: eu. Eu não. Eu já estava
3: não.
2: Na faculdade.
3: Exato.
1: Já?
2: Sim.
3: Isto era discoteca de faculdade.
0: A sério?
1: Sim, sim. Dizer que
0: não era nada,
1: festival
0: Maria.
1: Da minha...
0: Não, olha, até te digo, sabes porquê que eu vou dizer aqui o ano em que isto foi? Vou-te já aqui desancar. Percebes, Maria Petronilho?
3: Diga.
0: Esta música que eu ainda não vou passar.
2: Eu não estava na escola.
0: Porque é Surprise. Saiu em 2019.
2: Pronto.
0: Estavas tu na faculdade. Não, eu estava na faculdade. Tu estavas ainda no 12º ano.
3: Mas esta música não bombou em 2019.
2: Pois não. Bombou. Foi logo no ano
3: seguinte. Bombou em 2023, Madalena.
0: Foi no Covid.
3: Oh,
0: Maria, não, foi 2020, foi no Covid.
3: Olha, nós não te vamos já mostrar a música. A única coisa que nós queremos que tu saibas ou que tentes adivinhar é se é cantado por uma mulher ou um homem.
1: Pronto.
3: O que é que foi?
1: Enfim.
3: Enfim o quê?
0: Jack Johnson com Better Together, quando passam 10 minutos das 4 da tarde.

0: feminina, seja masculina, whatever, uhum. A voz é de uma clareza. Vocês não sentem que é assim? Ele abre a boca.
1: Podes dizer que tu achas que é um homem ou uma mulher?
0: Eu acho que é um homem.
1: Achas que é um homem? É que agora já não consigo desver. Porque esta é uma mulher. É, não me sebo. Acho que é assim que se diz.
0: É uma mulher a cantar.
1: É uma mulher a cantar.
2: Ah, tu não sabias?
1: Descobrimos não. No outro dia.
0: Mete-me calma, mete lá mais alto.
1: Só que agora já não consigo desver. Para mim é óbvio que é uma.

0: desculpa, isto é uma mulher.
1: Isto não é.
0: Claro. Isto sempre foi uma mulher. Como é que nós achávamos que era um homem este tempo todo?
2: Não, tem um tom grave.
1: É um homem.
0: Não é um homem.
1: Ok, então é uma mulher com mexidinhas lá no sistema de som.
3: Mexidinhas.
2: Ou então cantou e mexeram depois lá. É um...

0: sou a mim.
1: Ah, eu acho que parece uma mulher agora.
2: Maria continua a dizer que não.
3: Não é. Pá, eu não posso ser a única a achar isto. Faz favor, 968-689-229.
4: É que esta pessoa está sempre a rir. E parece um homem que está sempre a rir.
2: Mas é isso, é que tu sentes. Por isso é que eu estava a dizer que era muito claro naquilo que ouvíamos, porque parece que está a sorrir.
4: Sim.
2: E sai assim com um grão, parece.
4: E vais-me que as pessoas no carro já estejam de ombro.
2: E vai.

Um throwback a 2020, não sei se sabias perfeitamente que era uma mulher, mas partilha connosco. 968-689-229. Já a seguir temos lugar às novas primeiras da Second Voice, Let Me Be.

0: Boa quinta-feira, quando faltam 2 minutos, agora neste preciso momento, 1 minuto para as 4:30, é por volta desta hora que te damos música nova. E se por acaso não andaste a viver debaixo de uma pedra, sabes perfeitamente quem é W. Bessan. Quando é lá, assim. Tu agora já dizes muito bem, Madalena. W. Bessan.
1: Como é que eu dizia?
0: W. Sounds. W.
1: Desta vez junta-se a J Balvin e trazem-te Godzilla.
2: É música nova W. Olha, vês?
0: W Sound.
2: Ao contrário do que muitos pensam, não é o nome de um artista, e sim um projeto musical composto por West Cole e Ovi on the Drums. No fundo, é Visa Rap Music Sessions 2.0.
0: A primeira música que ouviste lá plena foi a música número 5 e agora Godzilla é a número 9. Se ouvires com atenção, vai-te ser familiar, porque é uma versão mais latina da música do Madagascar. I like the movement.
3: Olha, e tem muito de graça ser um filme para crianças, porque Godzilla é a alcunha que J Balvin deu ao seu filho Rio, de 4 anos.
0: Ai, e é por isso que esta música se chama assim, provavelmente.
4: Oh, eu achava que eles podiam chamar o I Think Moto Moto Likes You.
0: Podia ser Moto Moto.

0: Por acaso fores a Nova Iorque este ano, não te esqueças de entrar no aeroporto com esta música para cumprir sonhos de pessoas que se esqueceram de fazer isso quando foram a Nova Iorque. Vamos ao Cronicamente Online, um momento de rádio para quem quer ter o proveito de estar online sem a fama de andar por lá. Ivane Bekus e Angela Nicolau, um casal russo, escalaram até ao topo da antena do Empire State Building sem qualquer proteção.
1: Malucos.
0: Só apenas com uma faixa que dizia: quando o poder do amor vencer o amor pelo poder, o mundo conhece a paz. Assim é que é. Quando o poder do amor vencer o amor pelo poder, o mundo conhece a paz. Se esta história por si só não te espanta, antes de serem tidos pela polícia, Ivan pediu Ângela em casamento.
1: Oh,
0: qual pedido de casamento à frente da Torre Eiffel? Qual que é? Isto sim é um pedido de casamento.
1: Nossa,
0: ali a desafiar
1: de
0: a gravidade.
2: Bem, Ivan.
0: A desafiar as odds à vida.
1: Olha, deixa cair o anel. Eu estava completamente
0: olha,
1: estressada.
0: Deixa cair a mulher, não é? O homem.
1: Ah, pronto, agora o anel, que é cá. Obrigada. Bem, Toronto está completamente pintado de verde e vermelho. Eu acabei de ver vídeos e de facto está muito, muito bonito. Estou com fome não estar em Toronto. Milhares de portugueses já se encontram na cidade para mostrar o seu apoio à seleção nacional. Todos juntos, andam de um lado para o outro com bandeiras de Portugal, camisolas, cara pintada, andam de mota, tudo e mais alguma coisa. Se alguém tinha dúvidas, Portugal hoje vai jogar em casa, mesmo estando no Canadá.
0: Há muitos açorianos a viver no Canadá.
2: É verdade. É daquelas boas. Bem, 100 macacos fugiram de uma enfermaria para animais na Tailândia e invadiram as ruas e casas da vizinhança. As autoridades andam a tentar apanhá-los. Problema, estão a fazê-lo um a um, não é? Tipo, olha aqui um macaco, vamos embora. Imagina olhares pela janela e vires um macaco a passear como se fosse dono da rua. Na Tailândia, por estes dias, meus amigos, vive-se o verdadeiro planeta dos macacos.
1: Tu fizeste Erasmus na Tailândia, não?
2: Fiz.
1: Fiz-te macacos lá.
2: Boés.
0: Ai, era um sonho ter um macaco de estimação.
2: E pá, eu pai, na segunda semana vi um macaco a atacar uma amiga minha para lhe tirar um pacote de leis e a viu a abrir um pacote de leis como se fosse uma pessoa. Nunca mais me

0: 10 minutos para as 5 da tarde e temos um valor novo de grandioso jogo da mala, já que ontem Maria Tornilho, graças a Deus, deu muito dinheiro.
1: Era prémio garantido.
0: Agora temos novo valor.
2: São 22.222 euros!
1: Olha,
0: ela quer errado, está errado.
1: Tu querias não, usar este botão.
2: Eu queria usar este
1: hoje,
2: botão, estava aqui um
1: então,
2: botão.
1: Outra vez.
2: Eu tenho um botão em frente ao meu poiso de trabalho. Não faço ideia, mas pronto, estava aqui.
0: Então vai, eu sou a próxima.
2: Eu achei o momento certo para usar. 22.222 euros é o valor que está em jogo no grandioso jogo da mala da próxima quarta-feira.
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0: 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Até disso íamos a chegar à Mega.
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0: Passa um minuto das 5 da tarde, estás com o Drive-In até às 8 da noite. Vamos às Astro News com Ana Paula Santalana.
1: Olá, boa tarde. Portugal continental entra em situação de alerta à meia-noite, decidiu o governo, por causa das altas temperaturas. As autoridades pedem comportamentos responsáveis à população, nomeadamente que não usem o fogo em qualquer circunstância que possa provocar um incêndio florestal. A esta hora há alguns incêndios ativos. O mais preocupante em Vouzela, que deflagrou durante a última madrugada, foi entretanto reforçado o combate aéreo com 2 helicópteros. Mais a norte foi, entretanto, reposta a circulação da linha do Minho entre as estações de Mine e Arentim. A circulação esteve cortada durante cerca de 2 horas devido a um incêndio florestal no concelho de Vila Nova de Famalicão. Com a ajuda dos operacionais portugueses, foi finalmente resgatado com vida esta tarde um homem dos escombros da Venezuela. Hernán, 43 anos, ficou preso num parque de estacionamento, 3 pisos abaixo do solo. Tinha sido localizado há 3 dias pela equipa portuguesa de resgate. Não eram as notícias que queria dar-vos sobre a participação portuguesa no torneio de Wimbledon. A tarde não correu bem. Nuno Borges foi eliminado também em pares e Jaime Faria perdeu por 3-7-1 para o belga Zizou Bergs. A defesa do ténis português em terras de Sua Majestade fica nas mãos ou na raquete de Francisco Cabral, que ainda está em competição em pares masculinos e mistos.
0: Muito obrigada, Ana. Voltamos com mais Show News às 6 da tarde. Até já.
2: Atenção a todos os alertas vermelhos, amarelas e laranjas de norte a sul. Para amanhã, muito calor. Braga e Évora com 41 graus de máxima. Porto chega aos 37. Viseu aos 36. Aveiro aos 30. Coimbra aos 40. Lisboa aos 39. Faro aos 32 graus Celsius. Nenhuma cidade abaixo dos 30 graus.
3: Ai, meu Deus. Sabem que isto faz-me lembrar as festas dos semáforos, estas cores, os alertas dos tempos, mas pronto.
4: Qual é que era a tua cor, Maria?
3: Era vermelha sempre. Opa, não é sobre isso que vamos falar, Madalena.

0: Passam 9 minutos das 5 da tarde, 968-689-229. Se ainda não nos enviaste mensagem, não sei de que é que estás à espera.
1: Porquê? Ainda não sabemos o que é que era.
0: Por isso mesmo,
2: a Matilde. Ah, a Madalena. A Madalena não deixou a Maria falar.
0: Não, eu não deixei porque ela começou a falar da festa do Semáforo. Eu perguntei-lhe se ela fosse uma festa do Semáforo hoje em dia, qual é que era a cor que utilizava.
2: Eu já fui e fui sempre a namorar e, como bem comportada que sou, meti uma pulseirinha vermelha.
1: Eu sempre fui de amarelo para as festas do Semáforo.
0: É pulseira.
2: O que é que é?
0: Não é pulseira. É a parte de cima.
2: Ah, é?
0: É, nunca foste, foste apanhada, nunca foste a uma festa do Semáforo.
2: Mas eu já vesti pulseiras, não, havia pulseiras. Okay, sim, okay, senhora. Pulseiras. No Casa da Praia, no Porto?
0: Certo.
2: Ai, se não havia pulseiras.
1: Olhem, não é nada sobre a festa do Semáforo que nós queremos, é sobre outra coisa qualquer, que é, se o teu amigo atender, perdeste. Isto é muito fácil. Envias o número do teu amigo, de um amigo à tua escolha, o que tu quiseres.
0: Que nunca atende.
1: Para o nosso WhatsApp, que nunca te atenda, ok? Diz, pá, envia mensagem, deixa-te falar por chamada. E se ele atender, tu perdes. Portanto, o nosso número do WhatsApp é qual, Francisco Mendes?
3: 968-689-229.
1: Pode dizer mais devagarinho, por favor?
3: 968-689-229.
1: Obrigado.
3: Aquele amigo que nunca te atende as chamadas e que já sabes bem, eu vou ligar e já sei que ele não vai atender.
1: É o caso do nosso Zé Vida, não é? Se nós ligássemos ao Zé...
0: Ele
1: Não
0: queria
1: atender.
0: É Zé Vida e Francisco Mendes. Como Francisco Mendes não podemos fazer porque ele está aqui, não é? Ele também nunca atende. Vamos tentar com Zé Vida. Queremos também o teu amigo. 968-689-229.

0: 5 da tarde estás com o Drive-In até às 8 da noite. Alguém tem aí à mão o número de Zé Vida?
1: Eu tenho.
0: Ok, eu ia fazer uma porcaria tão grande. Eu ia dizer assim: Catarina, vou-te ditar o número de Zé Vida. E tu vais digitar aí.
2: No caso dos nossos ouvintes estarem
0: então
2: interessados e quererem alguma
0: coisa. Enquanto a Catarina está ali a ligar a Zé Vida, nós queremos ligar a pessoas que têm a fama de nunca atender a rigorosamente ninguém. E queremos provar que é real. Portanto, envia-nos o número de telemóvel de um amigo teu que nunca atende. Se ele atender, perde. Vamos descobrir agora. Pronto, o que é que vai acontecer?
3: Será que Zé Vida atende?
2: Ele não pode perceber que somos nós.
3: Só fala um.
2: Ele não vai atender. Nós vamos ganhar.
3: Claro. É o Zé, ele não atende. Ele nunca atende.
2: Isso é ridículo.
0: Ele está aqui ao lado, ainda por cima, se for preciso.
2: Pronto, Zé, olha, podia estar aí numa baleta. Tu não ias querer saber, percebes?
3: Pronto, podia eu estar a morrer numa baleta.
0: Está comprovado, Zé Vida nunca atende o telemóvel e não atendeu, portanto ganhámos esta primeira fase do jogo. Vamos à próxima pessoa. Quem é que é essa pessoa, Catarina?
2: Esta pessoa é a mãe do Filipe Oliveira. O Filipe disse mesmo, é minha mãe e quase nunca me atende.
0: Ok,
2: vamos ligar.
0: É até estranho.
2: Ai, Carla.
3: Carla, é assim, não atender. Ai, adoro este som. Ti, ti, ti. A Carla não atender o filho é muito mau. Também podia dar na valeta.
0: Bora.
1: Normalmente é ao contrário.
2: É o Filipe.
3: E a Carla. Ok. Não vai tentar agir.
2: Oh, Carla.
1: Esta hora vai ser só.
2: Mas ainda vai.
3: Prank.
1: Oh, Carla. Mas se a Carla atendesse.
0: Não atende mesmo.
2: Oh, Carla, o teu Filipe está. Olha, está numa valeta comigo.
0: Oh, não atende mesmo.
2: Não atende, já foi, oh Carla. Já
0: pronto,
2: foi.
0: Já foi. Pronto. Olha, é isto que nós queremos ligar até agora. Olha, estamos com um rácio de sucesso.
1: Sim,
2: sim.
1: Sucesso. 100%.
2: Sucesso.
1: Sucesso para. Exato. Porque o objetivo era atender.
0: Exatamente.
3: Isto é ainda por cima entre mães e filhos.
0: Olha, eu, a minha mãe atendeu logo na hora.
3: A minha mãe também. Estou sim, boa tarde, doutora Paula, quem
0: fala? 968-689-229, manda o número de um amigo teu, de um familiar que não atenda, e nós vamos tentar ligar para ver se a nós ele atende.

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0: É Tyler, She Did It Again. Zara Larsson também. Será que Zara Larsson vai dar um pezinho no concerto de Tyler no Afro Nation? Bem, podia.
1: Hope so.
0: Porque a Zara também vai estar em Portugal nas próximas semanas.
1: Será,
0: portanto,
1: que
0: bem mais cedo?
2: Olha, será que essas pessoas atendem o telemóvel?
0: Não
2: Zara
0: sei.
2: Larsson,
0: mas
1: claro,
0: Catarina,
1: não. Claro que não.
0: Catarina, tenho uma novidade para te dar. Tu então não ligaste para a mãe do Filipe, tu ligaste para o Filipe.
1: Liguei para o Filipe.
2: Mas não é esta. Esta é a Inês.
0: Esta é a Inês?
2: É a bestie.
0: Há bocado não ligaste
2: da
0: para a
2: nossa
0: mãe.
2: Irina.
0: Ligaste para o Filipe.
2: Esta é a Inês, que é a melhor amiga da Irina.
0: Eu já te explico.
2: Olá,
0: estou?
2: Bestie.
0: Estou?
3: Olá.
2: Como é que estás, Inês?
3: Estou bem.
2: Como é que se chama a tua melhor amiga?
3: Também está bem.
2: Mas como é que ela se chama?
3: A minha melhor amiga?
2: Ui, são tantas. Ui, agora não mandava o mesmo nome.
4: Pronto, eu dou-te uma ajuda. É a Irina, não é?
3: Sim.
2: Porquê que nunca atendes a Irina?
3: Hã?
2: Porquê que nunca atendes as chamadas da Irina? Quando ela te liga.
3: Isso é que está a falar.
1: Pois, nós temos de dar contexto. Inês, desculpa. Os meus colegas, nós estamos a falar da Mega Kids, estás em direto para a rádio neste momento e a tua amiga Irina enviou-nos o teu número a dizer que tu nunca atendes o telemóvel. Nós quisemos comprovar e olha, pelos vistos,
0: a nós atendes.
4: Atendes-nos a nós.
3: Ah,
4: e não,
3: isso é mentira, isso é mentira, eu atendo sempre. A Irina está a mentir.
0: Então calma, não concordas com esse statement que ela deu de nunca atenderes o telemóvel?
3: Não, não concordo nada.
4: Tanto okay. Que atendeste hoje, não é?
0: A Irina é que perdeu.
3: Exatamente.
0: Pronto. A Irina
3: Exatamente.
0: É que perdeu. Pronto, e está feito. A Irina perdeu neste momento. Muito obrigada por ter acendido o telemóvel.
1: Olha, eu cobrava um jantar.
3: Nada. Ah, vai ser cobrado.
2: Obrigada,
0: um beijinho.
2: Inês.
0: Beijinhos, Inês. Beijinhos. Até agora foi
2: isto
0: a única.
2: Isto é a coisa
0: Catarina.
2: Mais random que acontece no dia a dia de uma pessoa.
1: Mas ela reagiu muito bem. Imagina, eu desligava em 2 segundos, eu conhecendo-me, ficava.
0: Sim, se tivesse uma pessoa a dizer.
1: Opa, estou a gozar comigo, tchau, exato. Pumba, desligava.
0: Pronto, para te dar contexto, há pouco o nosso Filipe disse que nós ligámos para ele e não para o número da mãe dele.
1: Deixa-me lá ver as mensagens com o Filipe.
0: É melhor vermos de novo.
2: É assim, vê lá com o.
0: Vê lá com o Filipe, entendam-se lá, se faz favor.
2: É assim, eu acho que quem está a falar no WhatsApp é Matilde. Que é filha do Filipe e da Carla. Só que está a usar o WhatsApp do pai.
0: Ah!
2: Eu ainda não percebi muito bem.
0: Ah, então calma.
1: Pronto, então se calhar não fui eu.
0: Então!
2: Não, mas isto está certo, porque o Filipe ou a Matilde a usar o WhatsApp do pai diz.
1: Então vamos ligar mesmo para a Carla, é isso?
2: Liga aí para esse número.
1: Vamos ligar para a Carla. Oh, Carla, a ver se agora é mesmo o teu número. Ai, vocês querem um barulhinho.
0: Eu quero,
1: tá
0: eu
1: bem.
0: Gosto do barulho.
2: Eu gosto.
1: Ai, ai, então.
2: Olha,
0: pronto, pum!
1: Vai explodir.
0: Estás a conseguir?
1: Estou a conseguir.
0: Então vá, vamos ver se a Carla atende.
2: Tu eras ótima telefonista, Catarina, mãe.
1: Noutra vez já fui. Acho que
2: quer falar com quem?
1: Eu tenho quase certeza que foi este o nome para o qual eu liguei.
0: Foi?
1: Sim.
0: Então...
2: Então,
0: mas ias ao histórico? É, ao histórico.
2: Deste telemóvel da pré-histórica?
1: Oh, Carla. Carla?
0: Aposto que ligámos para este número.
1: A Carla está a comprovar.
2: Posso dizer,
0: que era a Carla, não era? Há bocado também era a
1: era
0: Carla.
1: A Carla.
2: Pronto, olha. Oh, Filipe, ou Matilde, já não sei quem é que está a falar no
0: Estamos
2: WhatsApp.
0: Estamos muito confusos.
2: Estamos super confusos. Por favor, enviem-nos um áudio a explicar tudo. Estes números que nós ligámos, ninguém nos atendeu. Estão a deixar-nos pendurados, pá.
1: Olha, só a Inês é que efetivamente é boa amiga e atende e responde. A mim nunca me poderiam fazer isso. Eu não atendia.
4: Não?
1: Não.
0: 968-689-229.

0: 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Estás com o Drive-In até às 8 da noite. Queremos comprovar a nossa teoria. Quem nunca atende, nunca vai atender.
1: É assim, eu sei que há bocadinho foi um bocadinho confuso com a Carla, o Felipe,
2: a Cátia.
1: Tudo já mais explicaram? A Matilde. Já explicaram, já enviaram aqui um áudio. Vamos ouvir o nosso Felipe.
3: Agora estavam bem, estavam a ligar para a Carla e ela não atendeu, por isso ganhamos.
1: Exatamente.
3: O número primeiro que ligaram era o meu do WhatsApp. Que a Matilde usou o meu WhatsApp para vos dar informação.
1: Okay.
3: 91817-2797. Estava a ligar para mim.
1: Então!
2: Pronto, também ninguém tocou.
1: Já está,
2: super
1: já
2: rápido.
1: Vai.
0: Está.
1: Já.
3: Ela não atendeu, por isso ganhamos.
1: Pronto, ganharam.
2: Não ganharam.
1: Olha, tenho a dizer que a Inês, a melhor amiga da nossa Irina, também já lhe ligou logo. Logo a seguir. Aí já devolvem as chamadas, não é?
0: Ah, pois.
1: Bem, o que é que vocês querem? Querem um namorado que
0: nunca atende? Não
1: queremos, peraí.
0: Não querem mais alguém do nosso círculo que nunca atenda?
4: Deixa
0: quem é que nunca atende mais? Quem é que nunca atende mais?
4: Olha, daqui da Mega.
2: Eu só quero.
0: É só o Zé, não é?
2: Eu tenho aqui uma inovação, enquanto vocês pensam. Que é, assim que a pessoa não atender, tu, Madalena, metes imediatamente o número para o qual você ligou.
1: Está desligado.
4: Por acaso, assim, pensando em ex-colegas, Luís Pinheiro seria um possível não atendedor.
2: Ah, não vai atender.
0: Querem tentar?
2: Aí,
4: eu tenho
2: lá.
4: A certeza absoluta.
0: Vá. Vamos tentar ligar a Luís
4: Vamos
0: Pinheiro.
4: Vamos tentar Luís Pinheiro.
0: Eu acho que ele a ti, se fosse do teu número, se calhar atendia, Catarina. Mas como é tio da rádio, não vai atender, de certeza.
4: É isso, é que não é ninguém conhecido ainda por cima. Pessoas, que ainda torna tudo pior.
0: Pessoas que não atendem, a nossa teoria é que nunca vão mudar e nunca vão atender. E a prova disso são as últimas pessoas que nós ligamos. E vamos então ligar a Luís Pinheiro, que é uma pessoa que, enfim, nunca atende. Exceto quando lhe interessa.
2: Também podes testar com um amigo teu. Nós testamos por ti. 968-689-229. Envia-nos o número de um amigo teu e nós ligamos.
4: Vamos ouvir.
1: Não vai entender.
4: Quem fala? Qual de nós?
2: Fala tu, Madalena. Não sei porque é que estou a sussurrar.
0: Ele não vai atender.
4: Claro que não. É Luís Pinheiro. Você está à espera do quê?
0: Mas ganhamos.
2: Ganhamos. O número para o qual você ligou.
4: Está desligado.
0: Pronto, não atendeu. Parabéns, Luís Pinheiro. Olha, um grande beijinho para ti também.
1: A seguir, eu quero ligar a um namorado. Não é? Calma, não é meu. Mas
4: é um.
0: Tens namorado?
4: Tens namorado, Maria?
2: Oh, Maria, conta mais.
4: Em rádio.
1: Não, ao namorado da Margarida. Ao namorado da Margarida, porque se ele nos atender a nós, olha que isto se calhar pode terminar com uma relação.
0: Ui, shot summer potential.

0: Olha o olho, está maluca da cabeça.
1: A Milena quase nem teve leitura.
0: Está maluca da cabeça.
2: Não, e ouviu-se mais a palma da minha mão do que este barulhinho.
3: Ah, agora já se ouviu mais.
1: Foi abafadinho.
3: Peço desculpa, vamos ao que interessa.
0: Vamos ao que interessa, porque eu quero
4: vamos
0: muito saber
4: ao que interessa.
0: Se os namorados das nossas ouvintes que não lhes atendem, atendem-nos a nós. Que é assim, o ré de relação é esta.
2: Desculpa, Catarina.
0: Olha, namorados com alguém que não te atende e atende a uma rádio já em cima a três raparigas.
1: Estamos a ligar ao namorado da Margarida.
2: Tu és mesmo.
4: Também não tens de dizer incendiar.
2: Tu és mesmo incendiária.
4: Oi?
2: Estou.
0: Não acredito.
4: Estou?
5: Olá.
0: Como é que te chamas?
5: Miguel.
0: Miguel?
1: E a tua namorada chama-se Margarida?
5: Sim, porquê?
0: Epá!
1: Tu és do Norte, Miguel?
5: Sou.
1: Não, nada a ter, mas estás aqui com uma nortenha também. Olha,
2: foste acusado, Miguel.
1: Exato.
2: Foste acusado de um grande crime.
1: Porque a tua namorada acusou-te de não atenderes o telemóvel. Isso
5: nunca.
1: É verdade?
5: Não, eu atendi sempre, atendi, não atendi.
1: Pois, é verdade.
4: Magai! Magai!
1: Mas olha, a Margarida...
5: Quem é que está a falar?
1: É Maggie, it's Miguel!
5: Ah, ok.
1: E estás em direto para a rádio, que é para o caso, estás a mentir, toda a gente conseguiu comprovar isso
5: okay,
1: a testemunha.
5: Okay.
2: Mas era assim, nós queríamos comprovar pessoas que nunca atendem o telemóvel e a tua namorada disse, pá, o meu namorado nunca atende o telemóvel. Mas tu atendeste tipo 10 segundos depois de nós ligarmos, portanto eu não sei se... A tua namorada tem razão, eu acho que tu é que estás certo, Miguel.
5: Eu acho que ela é que nunca atende o telemóvel.
1: Olha, então se calhar vamos ligar para ela a seguir.
2: Olha, Miguel, podemos desligar para ligar à tua namorada agora para perceber se ela atende o telemóvel?
5: Aposto que não vai atender, ela está a dar treino, liguem.
4: Mas, Miguel, também há aqui também há o outro lado da moeda, que é, podes atender a toda a gente, menos à tua namorada, e isso também torna as coisas preocupantes.
1: Não, nós confiamos no Miguel. Eu sinto que o Miguel está a dizer a verdade.
2: Ah, nós gostamos. O Miguel é um curtido. Nós gostamos do Miguel.
4: O Miguel é um buddy.
1: E é do Norte. Agora vamos ligar à Margarida.
2: Vamos ligar à Margarida.
1: Miguel, está atento. Vai ouvir-nos agora em megahits.fm okay. Se não estiveres no carro. E vê então se a Margarida atende.
2: Beijinhos, Miguel. Até já.
1: Beijinhos.
2: Será que a Margarida está a ouvir?
1: Não, o Miguel disse que a Margarida estava a dar treino.
2: Bom, vamos tentar ligar à Margarida para ver se...
4: Mas também se está a dar treino, está a trabalhar.
0: Mas a Margarida conseguiu enviar-nos mensagem. Como é que é agora?
4: Há bocadinho.
1: Vamos lá ver.
4: Eu estou pela Margarida. Eu estou pela Margarida. Também fica-vos super mal.
0: Só um de nós é que fala.
4: Estou a Margarida?
5: Estou-me a ligar outra vez.
4: É que desculpa, Miguel. A Catarina Maia.
2: Desculpa, então, Catarina.
4: Pá,
2: quer falar comigo? Estão-me a ligar outra
1: vez. Miguel, foi sem querer. Desculpa. Vai lá ver a Mega Hits para ver se eles a Margarida. Desculpa. Até já, Miguel.
4: Catarina Maia. Tu és uma das maiores humoristas de Portugal. Ela é a maior humorista de Portugal.
0: Não, a Catarina assim há um bocadinho. Eu noutra vida fui telefonista.
4: Foi.
2: Ai, será certo agora?
1: Agora sim, estamos a ligar à Margarida.
0: Oh, estou-me a ligar outra vez.

0: Ai, vês, a Margarida não vai atender e o Miguel é que vai sair bem nesta história.
1: Oh, Margarida.
0: A Margarida está a dar treino.
2: Pois está, está a trabalhar.
3: Treino de quê? Agora
0: olha, eu até te digo, está a levar treino do namorado também.
1: Como assim? Há um treino de atender de chamadas. Pronto.
0: Pronto.
1: Margarida, olha, peço imensa desculpa.
0: Olha, Margarida.
1: Mas não se verificou. Miguel. O Miguel atende sempre as chamadas. Se calhar estás a ligar para outro número. Não sei. Estou a brincar, obviamente.
2: Eu gostei tanto.

0: Faltam 4 minutos para as 6 da tarde. 968-689-229. O que é que queremos dos nossos pequeninos?
1: Queremos que digas o número de telemóvel daquele teu amigo, ou a tua mãe, ou o teu pai, que nunca atende. 968-689-229.
2: Portanto, é assim. Eu, Francisco Mendes, atendo pouco o telefone. Uhum. Acusou-me a mim de não atender o telefone. Uhum. Mas eu não acredito nisto, não é verdade. E portanto, nós vamos testar isso na prática. Vamos pedir-te para tu dares esse número, e é dessa pessoa que supostamente não atende nunca, e vamos ligar. E depois de ligar, se a pessoa atender, é porque é que estás a atender esta chamada, se nunca atendes a tua namorada, a tua irmã, a tua amiga, o teu primo, a tua...
1: teu periquito.
2: Exato, teu periquito. Pronto, se não atender, tu tens razão, ganhas o jogo e podes acusar a pessoa.
0: E para sempre, pronto.
3: Já acusámos muita gente, até agora ainda só uma pessoa atendeu, todas as outras deixaram-nos, olha, na pandora.
1: É verdade.
0: Boa quinta-feira, como é que aqui é de quarta? Hoje é quarta ou é quinta?
3: É quinta!
2: 968-689-229, vai!

0: Passam 4 minutos das 6 da tarde. Estás com o Drive-In até às 8 da noite. Vamos às Trend News com Ana Paula Santos. Desculpa, Ana, vamos só aqui abrir.
1: Olá, boa tarde. Vamos então às notícias. A partir de agosto será mais difícil pedir crédito à habitação. A taxa de esforço fica mais apertada, passa de 50% para 45%. Há ainda pequenas alterações nos prazos e exceções concedidas. O objetivo é reduzir o risco financeiro, que aumentou 7 vezes, e o endividamento das famílias. Foi reforçado o combate aéreo ao incêndio florestal em Vouzela. É o mais grave a esta hora. O fogo deflagrou durante a última madrugada. Está a ser combatido por mais de 100 operacionais e 5 meios aéreos. 2.600 pessoas continuam sem telefone da rede fixa, 5 meses depois do comboio de tempestades que afetou a região centro do país. O balanço é do coordenador da estrutura de missão. A trovoada pode ser o adversário inesperado da seleção nacional. Mantém-se as dúvidas em relação às condições meteorológicas à hora do jogo de Portugal com a Croácia em Toronto. Há a possibilidade de trovoada e com trovões num raio de até 12 km. O protocolo de segurança da FIFA prevê uma interrupção imediata da partida, no mínimo durante 30 minutos. A jornada do Mundial começa hoje com Espanha-Áustria, encerra com Suíça-Argélia e, pelo meio, à meia-noite, já sabemos, há um decisivo Portugal-Croácia.
0: Muito obrigada, Ana. Voltamos com mais Trend News às 7 da tarde.
2: Amanhã não te esqueças de meter o tapa-sol no carro. Aviso vermelho para 12 dos 18 distritos do país. Braga e Évora chegam aos 41 graus de máxima. O Porto aos 37, Viseu aos 36, Aveiro aos 30, Coimbra aos 40, Lisboa aos 39, Faro aos 32 graus Celsius.
3: 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Quer saber o teu amigo que nunca atende as chamadas? 968-689-229. Quem é que nunca atende? Nós vamos ligar.
0: Vamos tentar comprovar esse facto. Se por acaso atenderem, tu perdes, não é?
2: Tu perdes,
3: é
2: obviamente.
0: Pronto, e tua amiga ganhou porque afinal atende e tu és um mentiroso. 968-689-229. Boa quinta-feira com Mega Hits.

0: Uma corrida de 5 km solidária. É Plutónio que vai estar a orquestrar esta corrida.
1: É ele que vai dar o mote para o início. É ele com certeza que vai. Ele tem que ser o primeiro a chegar ou não?
0: Não sei, pode não ser. Pode alguém correr mais do que
1: ele. Não, não pode. Ninguém pode ultrapassar
0: tem
1: o Plutónio.
0: Tem que ir sempre atrás do Plutónio.
1: Claro! Que falta de respeito.
2: Pop quiz, símbolo químico do Plutónio.
1: PLT.
2: Só a advertir.
0: PL.
2: PL?
1: PT.
2: É PT, exatamente.
0: É PT.
2: Por isso é que ele faz. Estou a brincar, é PU. Mas tinha mais da graça se fosse PT, não
3: tinha. Olha, ficámos de ligar às pessoas que não atendem. Oh, é mentira.
1: É verdade.
3: Agora vou-vos dar as duas escolhas.
1: Manda vir.
3: Preferem ligar ao patrão que nunca atende, que é um bocadinho, pode ser um bocadinho tenso.
0: Ai, não, não.
3: Ou preferem ligar à mãe da Inês que nunca atende e até lhe deram um smartwatch e mesmo assim ela não atende.
1: Vamos ao patrão.
2: Há uma parte.
0: Acho que medo, eu não falo. Só não falo.
3: Ai, eu também estou com medo.
2: Mas diz, não falo. Mas diz o nome.
1: Mas imagina, para nos estarem a dizer isso é porque é um bom patrão. É um patrão que não vai levar a mal.
2: Isso portanto, não vai atender.
0: Podem-nos querer lixar.
3: Quem nos enviou a mensagem foi a Rita.
1: Mas quem se vai lixar é a pessoa que lá trabalha, não somos nós, estamos a par.
3: E o patrão é o Pedro. Okay. Se o Pedro estiver chateado, deixa-me fazer publicidade gratuita à sua empresa.
0: Claro. Okay. Quem é uma empresa de quê? Sabes?
3: Não sei, ela não perguntar. Disse. Eu vou dizer.
2: Então querem que eu fale?
0: Eu quero.
3: Okay. Mas podes falar com uma voz diferente.
2: Sim. Oh, sim, porque o patrão conhece de certeza a voz de Francisco.
3: Não, mas uma voz
0: da Mega Kids.
3: Olá, boa tarde.
0: Tu começas a falar e depois nós entramos.
2: Quero, eu vou fazer aqui umas vozinhas no Instagram e vocês vão escolhendo.
3: Sim. Olá, boa tarde. Olá, vou passar às minhas colegas.
4: Olá, boa tarde.
1: Vocês se concentram, depois dizem-me que os nomes estão mal. Estamos a ligar ao patrão Pedro. Nada tem mais, Rita.
4: Olá, Pedro. Olá, Pedro. Sabe quando fala do seu carro?
1: Essas crianças. Oh, Rita, tens toda a razão, Rita.
4: Pedro.
0: Estou sim, boa tarde.
3: Ai, oh, Rita. Uma criança, isto é tão divertido.
2: É que isto é nada.
1: Oh, Rita,
2: mas
1: o teu
2: é
1: patrão,
2: ânsia.
1: Espero que não seja.
2: Aí é bem. Não, o teu patrão acabou de perder uma oportunidade de negócio de milhões.
3: É verdade.
1: Mas é verdade. Os patrões têm que atender sempre, percebes? É a sensação que eu tenho.
3: Podia ter feito, na boa, uma publicidade gratuita à sua empresa e perdeu a
0: opção. Até agora faz todo o sentido. Toda a gente que estás a enviar não atende o telemóvel. 968-689-229. Queremos mais, muito mais. Passam 15 minutos das 6 da tarde. Boa quinta.

0: Faltam 5 minutos para as 6h30, 968-689-229. Queremos um número de um amigo teu que nunca atende o telemóvel. Vamos tentar comprovar essa tua tese de que ele não atende. Maria, temos aí mais números?
1: Temos muitos números. Quantos números é que nos atenderam até agora?
2: Dois. O Miguel e a Inês.
0: Ok.
1: Temos aqui um DJ.
0: Querem
1: um DJ?
2: Queremos um DJ.
1: O Luís Santos enviou-nos DJ Morales, ou Morales, não sei como é que se diz.
0: Que é que é? É um amigo dele que nunca atende o telemóvel.
1: Deve ser um amigo ou então é um DJ que ele está sempre a tentar contratar e depois ele não responde.
3: Aí é, posso ser eu a ligar a pedir para ele fazer um bar mitzvah?
1: Oh, mas depois não vai ser não vai ter o serviço.
2: Vamos tentar.
1: GG, bota o som. Podes responder isso, por favor.
0: Como vai atender?
2: Como desligou.
1: Oh, pronto, pá. DJ Morales, olha.
3: Não vai tocar o bar mitzvah de novo.
2: Vamos ver então, agora, querem um cliente de marketing. Ui, um cliente, é bom.
0: É bom.
2: Ou não? O Diogo é meu cliente de marketing e nunca atende o telefone. É cliente e é amigo, diz-nos a Liane. Vamos tentar, Liane.
3: E é só isso, Liane.
0: Olha, tu não. A Liane pode ter marido e o cliente de marketing pode ter mulher.
3: Ou
0: marido também.
3: Peço desde já desculpa.
0: Pois, Francisco, isto não é nada teu. Isto não é nada de Jesus como tu és. Desculpa lá.
2: Vamos lá.
4: Não está correto.
0: Pronto, a telefonista. Isto agora foi culpa da telefonista, não foi do senhor.
1: Vocês estão pai a falar.
0: Não atendeu. Queres ditar o número?
2: Não.
1: Não podemos.
0: Okay. Estou a brincar.
3: Não podemos ditar o número em voz alta.
0: Pronto, agora
3: depois
0: vamos ficar
3: aqui.
1: 9177.
3: O quê, Maria?
0: Vamos ficar em silêncio,
3: continua.
0: Pode ser. Vamos ficar em silêncio.
2: Também está errado. Oh, o que é que me está a dar?
0: Olha, pronto. Oh, Catarina, tu queres ver que eu vou ter que pôr a música?
3: Bem, então, estava
1: a dizer. Catarina Maia está super focada a meter o número de telemóvel.
3: Vocês sabem quando eu era pequenino? Na verdade, não era assim tão pequenino.
2: Eu não consigo concentrar.
3: Vocês sabem quando eu estava no secundário, eu ligava para instituições para fazer um pouco de conversa? Por exemplo,
0: tu eras solitário.
3: O professor Fatau, que era um astrólogo em Aveiro, eu ligava para ele.
0: Estou?
5: Sim.
2: Diogo?
5: Sim.
2: Olá, Diogo, tudo bem? Estou?
3: Diogo, não desligues. É da Mega Hit.
2: Diogo?
1: O Diogo está-nos a ouvir, diz lá.
3: Vai, explica lá o que é que nós estamos aqui
2: a fazer.
3: Pronto,
2: Diogo, olha, a Liane, tua cliente, não sei, trabalha contigo, acho eu, mas disse-me também que és amigo dele. Amigo dela.
3: E a Liane disse que tu nunca atendes o telefone, Diogo.
2: E tu agora comprovaste o contrário. Portanto, se quiseres deixar uma mensagem para a Liane, e já agora para todos os ouvintes da Mega Hit, estás em direto na rádio.
3: Oh, Diogo, isto não é prank. Diogo, eu prometo que isto não é prank.
2: Diogo!
1: Oh, Diogo, responde.
3: Mas eu estou a adorar que tu estejas a ouvir até o fim, tu não desligas a chamada.
2: Oh, Diogo, tu podes ir procurar o nosso número no 5 e vai dar Mega Hit, eu prometo. Não, pronto.
3: Não vamos perder esta competição. Não desliguem. É o Diogo que desligue.
0: Mas será que o Diogo não está a ouvir mesmo?
2: Eu acho que o Diogo está numa zona sem rede.
3: Não, é impossível.
0: Queres mandar
3: um beijinho para a Liane, Diogo? Estamos a falar para o boneco.
2: Ou quer mandar um beijinho para alguém, minha querida? Pronto, Diogo, pronto. Um beijinho, Diogo.
1: Diogo?
2: Foi o quê?
3: Tu desligaste.
2: Eu desliguei.
0: Ele ia falar, não ia?
3: Ia, pai, estávamos quase a quebrar. Oh, menina!
2: É para tentar outra vez?
0: Opa, não, agora temos que ir para a música, já estás aqui há muito tempo.
3: Eu gostei tanto deste momento.
0: Lorna Johnny. Yeah.

0: Vamos às últimas tentativas, 968-689-229. Tens amigos que nunca atendem o telemóvel, nós queremos comprovar esse facto. Envia-nos o número desse teu amigo e vamos tentar ligar. Catarina, o que é que temos mais?
1: Eu estou um bocadinho triste que o Diogo não falou connosco.
0: Oh, Diogo, se tu agora estiveres a ouvir a rádio, que eu senti que tu estavas no carro, parecia que ele estava num carro, não era?
1: Ou em casa, não sei.
2: Eu acho que estava paradinho. Não se ouvia
1: paradinho,
2: muito motor.
1: Paradinho.
0: Catarina, o que é que temos aí?
3: Temos mais um patrão, queremos tentar.
0: Vamos.
2: Vai.
3: O André mandou mensagem a dizer: olá, boa tarde a todos, espero que se encontrem bem. Vejam se têm a sorte com o meu patrão e se ele atende. A empresa é de limpeza de terrenos e escavações. Portanto, Francisco, começa aí a magicar uma história qualquer.
2: Claro.
3: A empresa é de limpeza de terrenos e escavações. André, vou então começar a digitar o número do teu patrão.
1: O que é que tu vais fazer, Francisco? Tem um nome,
2: vai ser óbvio, mas temos nome?
0: Do patrão?
3: Não me façam perguntas!
2: Não faço perguntas. Eu vou dizer que com os incêndios a aproximar-se, pá, a junta já me está aqui a chatear há mais de 15 dias. Tenho que limpar ali um terreno na zona de Pombal.
0: Uhum.
2: E seria se ele me conseguia ajudar.
0: Ok. E será que a empresa não tem nada a ver com isso?
2: Então, se é limpeza de terrenos?
0: Ah, é mesmo limpeza de terrenos.
1: E escavações.
0: Ok.
1: Escavações. Eu gostava mais que fosse escavar alguma coisa.
2: Não queres que eu faça um furo? Com este calor?
0: Catarina,
2: acho que conseguia fazer um furo com água fresquinha.
0: A Catarina está tão inconcentrada, meu Deus.
3: É que eu às vezes clico em números que depois não ficam lá.
2: Oi.
0: Qual é o nome? Sabes, Catarina?
3: Olha, vê.
2: Não dá.
3: Olha, vou tirar os fones, continua.
2: Tira. Ponha. Mas estava a dizer há bocadinho que eu, desde pequenino, que tenho esta coisa de ligar para. Então. Estamos a contar uma coisa.
3: Eu, desde pequenino.
2: Tenho uma coisa de ligar para tá. Mimos à tua. E uma vez liguei para o professor Fatu, que era astrólogo.
1: Francisco, não consigo contar isto.
3: Estamos a ligar para o Ruben.
2: Ora, para o Ruben, é o nome do patrão?
1: Eu ligava para o astrólogo.
2: Olá, Ruben, como está? Tudo bem?
4: Tudo.
2: Tudo. Estou a ligar para uma empresa de limpeza de mato.
4: Sim?
2: O senhor limpa mato?
4: Limpa.
2: Limpa
4: tudo.
2: Limpa tudo.
4: Limpa a carteira.
2: Limpa a minha carteira. Vai-me limpar a carteira.
4: Eu limpo mato. Oi, sei lá, você põe a carteira. A gente até limpa a carteira quanto mais o mato.
2: Hilariante. Olha, eu estou a ligar-lhe.
4: Diga.
2: Eu estou a ligar-lhe porque estamos aqui da Mega Eats.
0: Sabe o que é a Mega Eats?
2: Sabe o que é a Mega Eats?
4: Ai, Jesus.
3: Oh, Ruben, e sabe porquê é que estamos a ligar? Não, isso não sabe, não é?
4: Não, sei não.
2: Porque
4: um bilhete.
0: Ah, não. Isso não
2: vai, podia ser, que nós damos muita coisa, mas na verdade é porque um empregado seu diz que nunca lhe atende o telemóvel. E nós estávamos aqui a ver se atende ou não, e pelos vistos a nós atende, e ele é que não.
3: Então não atende o André,
2: Ruben. Atende? Como é que, se tivesse de dizer um dos seus empregados, qual é que é o que não atende de certeza ao telefone?
4: As minhas empregadas atendem a todos, então.
2: Ai, atende!
4: Ah, então, claro. É só. Ai, Jesus, é só miséria.
1: O André está a dizer-lhe que nunca atende. Nunca atende ao André, não gosta do André.
4: Coitadinho do meu Andrézinho. Só não atende no final do mês, cá para me pedir dinheiro.
3: Então, calma, se calhar o André só não disse que não atendia, era ao final do mês, não é?
4: Até depois, que dia é hoje?
2: Já é dia 2? A partir
4: ora,
2: já...
4: vê, tem que eu não atendo no telefone.
3: Não, legalmente tem até dia 8 para pagar.
0: Está tudo certo.
4: Não, mas já foi no dia 31 ou dia 30.
0: E bem,
3: então,
4: vai ser uma sorte.
0: Olha,
3: muito
0: Ruben,
3: bem.
4: Vai ser uma sorte.
0: Muito obrigada. Amanhã já pode atirar a cara do André, que afinal atende sempre o telemóvel. O André não tem razão nenhuma. Um grande beijinho.
4: Nenhuma.
3: E continua aí a limpar mates e carteiras, está bem?
4: Exatamente.
3: Um beijinho, obrigada.
0: Beijinho, Ruben, obrigada. Beijinho.
1: Ai, eu amei o Ruben.
0: Muito
1: bem.
0: Eu aprecio muito pessoas com sentido de humor, porque eu acho que nestes momentos não tinha sentido de humor. Tu começavas aí a gozar comigo dessa forma, como estavas. Não estavas a gozar com o senhor, mas começavas aí com essa lenga-lenga. Eu mandava-te logo para um sítio.
2: É, pá, claro. Genial. E depois ele é humorístico, ele imediatamente já tem ali.
1: Ah, limpava-lhe a carteira logo.
2: Resposta na ponta
0: da atenção,
2: língua.
0: Ele supostamente achava que isto era um cliente. Portanto, ele estava a ter muita graça com um suposto cliente.
3: Porque a verdade é que todos os clientes às vezes querem atenções diferentes e é preciso mesmo estar ali a
0: ter
3: ouvir. Pronto, queres fazer dinheiro, tens de paixão.
1: Uma salva de palmas para o Ruben.
0: Um grande
2: Ruben.
0: Beijinho, Ruben. Gostámos muito que tenhas atendido e tenha uma ótima quinta-feira se por acaso estiveres a ouvir a Mega Hits.
2: E limpa os teus terrenos, cuidado com os incêndios.
3: A carteira não. Hello.

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0: Destiny's Child com Say My Name, quando faltam 10 minutos para as 7 da tarde.
1: Say the number.
2: Não, Francisco Menos, estamos a ver a repetição de Estados Unidos, Bósnia. Estados Unidos está a ganhar quanto?
1: Está a ganhar ligeiro. 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
0: Uhum.
1: Ah, dois.
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0: Shakira a chegar com Burna Boy já a seguir.
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0: Passa um minuto das 7 da tarde, estamos mais uma horinha contigo até às 8 da noite. Vamos mais uma vez às Fan News com Ana Paula Santos.
1: Lídia Jorge é a vencedora do Prémio Camões, o mais importante da literatura portuguesa. Reunida esta tarde, o júri escolheu de forma unânime a autora de Misericórdia, considerando-a uma das escritoras mais proeminentes da literatura portuguesa contemporânea, com uma obra reconhecida pela análise profunda da história recente de Portugal, pela reflexão social e pela defesa dos direitos humanos e das mulheres. Num dia especialmente quente, perto de 1.700 operacionais, ou melhor, de 1.700 operacionais e 23 meios aéreos estão empenhados no combate a incêndios. São 7 os fogos por dominar. O que mais preocupa é o de Vouzela. Consome uma zona de mato no distrito de Viseu. Está a ser combatido por mais de 400 operacionais apoiados por 6 meios aéreos. Por causa do calor, o país entra em situação de alerta na próxima meia-noite, o que tem como consequência a proibição de circulação em espaços florestais. Foi descoberta uma nova espécie de aranha venenosa em Portugal.
2: Ai, que bom.
1: A aranha recusa chilena é nativa da região ocidental da América do Sul. Terá apanhado boleia num contentor rumo à Península Ibérica e instalou-se na cidade do Porto, onde desde o ano passado já foram identificados 2 exemplares. Apesar da sua mordida poder provocar lesões graves na pele, a aranha reclusa chilena é bastante tímida, o que reduz significativamente a possibilidade de contactos com os humanos.
2: Olha, e eu tinha muito cuidado, eu já fui mordida por uma aranha e tenho menos 3 cm de carne nas costas.
0: Ai, Catarina.
2: Não é mentira.
0: Obrigada, Ana. Bom fim de semana, não. Até amanhã.
2: Até amanhã. Olha, para esta ou é quarta ou é sexta.
0: É que amanhã, como vamos para o Afronation, eu já não vou ver a Ana, portanto é bom fim de semana.
2: Vamos ouvi-la longe. Amanhã, quando saís de casa, em vez de guarda-chuva, leva guarda-sol. Qualquer sombra será rara. Braga e Évora chegam aos 41 graus de máximo, Porto aos 37, Viseu aos 36, Aveiro aos 30, Coimbra aos 40, Lisboa aos 39 e Faro aos 32 graus Celsius.
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0: Francisco, retiro o que tu disseste, imediatamente.
1: Ok, então eu vou dar contexto às pessoas que chegaram apenas agora ao seu carro. Se chegaste agora ao teu carro, eu tenho uma informação muito importante para dar, que é Maria Petronilho veio pelo terceiro dia consecutivo com a mesma roupa.
2: Isto é assim, tem que ter um motivo.
3: Não, não, ela já se vai justificar, não dês mais justificações por ela.
2: Sim, sim, sim.
3: Ela está desde...
2: É uma badalho que isso.
3: Ela está desde... Ah. Ela está desde terça-feira com o mesmo vestido de ganga.
2: É verdade.
3: Ainda por cima.
2: Porquê? Porquê? Estamos... Porquê esse ênfase em ganga?
3: É para as pessoas perceberem que tipo de roupa é que a Maria está
2: a
3: usar.
2: Não, a ganga não absorve o suor.
3: Um grande, grande pormenor. Que é, nós não estamos no inverno. Eu até dava de borla se estivéssemos no inverno. Agora, nós estamos no verão. Tu que estás no carro, tu estás a ver aí no contador, no mostrador, quantos graus é que estão no teu carro? Estão 40
2: Maria,
3: graus no
2: a
3: teu
2: Maria
3: carro.
2: Está salvaguardada pelos ar-condicionados. Ela é uma princesa, ela anda sempre de ar-condicionado em ar-condicionado. Ela sai do ar-condicionado de casa para o carro, para o ar-condicionado.
3: Não é
2: carro.
3: Verdade.
2: Ela sai do ar-condicionado do carro para o ar-condicionado da empresa.
0: Posso-me explicar?
2: Podes.
0: Então, do primeiro para o segundo dia...
3: Escolheste.
0: Eu...
3: No primeiro dia escolheste.
0: Não fui a casa.
3: Não, no primeiro dia escolheste.
0: Ah, no primeiro dia escolhi.
3: No segundo, o que aconteceu?
0: No segundo dia não fui a casa.
3: Ok.
0: Porque não tinha roupa, a não ser que querias que eu viesse nu a trabalhar, também não dava jeito nenhum. E no terceiro, obrigaram-me a vir com a roupa do segundo dia porque tivemos umas gravações que tinha que estar com a mesma roupa.
2: Ah, isso faz sentido.
0: Portanto,
2: está justificado.
0: Como é que se chama? Racor, Raquel?
2: Racor.
0: Racor, pronto. Não, hoje fiz racor.
1: Racor é quando tu usas a mesma roupa.
3: Quando está tudo perfeitinho.
2: Tudo igual.
3: É tudo igual.
2: Tens de fazer racor.
0: Cabelo, tudo e mais alguma coisa.
1: Isso é super giro. Já aprendi uma coisa hoje. Aliás, duas. Um racor e que a Maria Patronilho não se lava.
3: Maria Patronilho.
2: Não, patrocínio.
0: Eu lavo-me. Eu lavo-me agora se vesti o mesmo vestido. Vesti. Há algum problema nisto? Ouvintes, por favor, tu que me estás a ouvir no carro e que já fizeste exatamente a mesma coisa e que não há problema nenhum, defende-me. 968-689-229.
1: Quantos dias é que ficaste com a mesma roupa para perceber se a Maria está mal ou não?
3: E já agora sente-me bem, podemos ir mais hardcore.
1: Vamos a isso.

0: Mega Kids e a melhor música nova quando passam 17 minutos das 7 da tarde. Maria Bethânia está com a mesma roupa há 3 dias seguidos. Está a pedir backup no nosso WhatsApp, porque acha que
1: já
0: é normal.
1: Justifiquei.
0: Já se tentou justificar e a Alda mandou-nos um áudio.
2: Maria, ignora essa gente.
1: Ai, Alda,
2: essa
1: obrigada.
2: Gente está com inveja, porque querem saber os motivos pelos quais tu não foste dormir a casa na primeira noite.
1: Alda.
2: Eles são curiosos, invejosos,
1: verdade.
2: Querem saber tudo e tu não lhes dizes. E eles agora estão a fazer esse bullying contigo. Eu
1: Alda.
2: Percebo perfeitamente. Eu estou exatamente com o mesmo vestido de hoje que usei ontem. Portanto, Estamos juntas, Maria. Ignora-os.
1: O que foste fazer hoje?
0: Imagina, a Alda conectou-se tanto com a história da Maria que foi tipo,
1: Alda.
0: Estas histórias conectam pessoas,
1: Maria. Sabes o que é que nós somos, Alda? Umas patifes. Somos umas patifes da patifaria. Com patitos de vez em quando. Portanto, olha, Alda, eles também não precisam de saber, mas olha, se quiseres, eu conto. Por áudio no WhatsApp.
3: Olha, eu posso dizer até que a minha mãe, eu quando era pequenina, a minha mãe usava a roupa duas vezes sempre, ou seja, dois dias seguidos. Eu achava aquilo estranhíssimo. E depois, quando me tornei adulta e comecei a lavar a minha própria roupa por
4: claro.
3: A minha mãe fazia sempre segunda e terça a mesma roupa, quarta e quinta a mesma roupa, sexta e segunda a mesma roupa.
4: Claro.
3: E era mesmo, pronto, para não sujar tanta roupa, para não. Eu agora, imaginem a quantidade de roupa que eu sujo, eu não quero imaginar com filhos com tudo.
0: 968-689-229, queremos saber qual é que foi o máximo tempo que andaste com roupa. Queres dar uma coisa, Catarina? Estás aí com o dedo no ar?
3: Não, estava a ver aqui o Lamine Yamal.
0: Ok.
3: Vai jogar agora.
0: Ah, pois é, agora às 8 é Espanha. Pois é, não agarra na chegar com The Great Divide.

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0: Para mais valia estarmos em Madagascar.
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0: Adoro
1: esta música. I like to move it, move it. 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
2: 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Eu só imagino o Rei Juliano.
0: E era mesmo isso que eu estou a ver neste momento no meu computador.
3: Eu, Rei Juliano, se tivesse 48 horas de vida, gostaria de ser um assobiador profissional. É claro que eu já sou, mas gostaria de ser melhor.
0: É, e sabe
3: querem ouvir?
0: Uhum. Bom, este filme saiu há precisamente 21 anos e 2 dias. Hoje damos-te uma nova versão de I Like to Move It, Move It, do projeto WB Sound com J Balvin. Esta chama-se Godzilla.
2: É uma versão mais latina, até porque veio da Colômbia. WB Sound.
0: WB Sound. É isso mesmo.
2: Não é uma pessoa, mas sim um projeto criado por West Cole e Ovi on the Drums, que se vão juntando a outros artistas.
4: Tal como fez Bizarrap nas suas Music Sessions, esta vez juntaram-se a J Balvin, também colombiano, para WB Sound número 9. Mas também já cantaram com BL, Mike Towers e Ryan Castro.
3: Esta chama-se Godzilla, porque é a alcunha que J Balvin deu ao seu filho, Rio, de 4 anos.
2: Oh.
3: E é uma belíssima canção.
0: Vamos ouvir, é o teu lugar às novas de hoje, aqui na Mega Hits.

0: Mega Hits e a melhor música nova quando o Drive-In te faz companhia até às 8 da noite durante mais uns minutos. Hoje joga Portugal e depois disso vamos felizes, esperamos nós rumar a Sul. Como tu bem sabes, nós adoramos passear. Aqui que o nosso diretor não nos está a ouvir, nós adoramos passear e é por isso mesmo que amanhã vamos até ao Sul, mais especificamente para a Praia da Rocha, em Portimão, o chamado Afro Nation.
1: Vamos, pois claro, apanhar trânsito na ponte, porque o país inteiro está a ir para o Algarve, mas vai valer a pena. Burna Boy deve ter ido direto de avião, já privado. Será que já lá chegou?
0: Eu acho que sim.

0: Catarina está a fazer beicinho. Queres partilhar com os teus ouvintes porque é que estás a fazer beicinho?
1: Eu já tive 3 oportunidades para ver este homem. E ainda nenhuma delas concretizou. Amanhã tenho trabalho em Lisboa, não vou poder ir até ao Afro-Nation. Estou muito triste, mas sábado já lá estou.
2: Olha, o cabeça de cartaz Burnaboy do primeiro dia de Afro-Nation é nigeriano e este nome Burnaboy vem de quando era adolescente. Escrevia banda desenhada, estava à procura de um nome para um super-herói que viesse de Burnable e assim nasceu Burnaboy.
3: Oh. Esta última música era dançável, mas esta aqui que vem agora é mais. Começa já a ensaiar a coreografia.
2: Uhum. Para dançar.
0: Tu vais dançar esta? Sabes como é que ela dança, não sabes?
3: A banar a raba.

0: Pera.
1: Mas amanhã é que eu vou dançar.
0: Eu agora estava a brincar contigo, Francisco.
1: Então vá, agora posso?
0: Pode.
1: Espera lá.
0: Podes, vai.
1: Vá, bora lá. Porque já é já amanhã que vamos ver Tyler a despejar uma garrafa de água enquanto abana o quadril. Ai, não é isso que ela faz. Algo que todos gostaríamos de começar a fazer com este calor. Talvez não.

0: Boy, vais ouvir Kehlani, também há Saka, Gana e muitos mais. 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
1: É maravilhoso, portanto é só passares no nosso site. Amanhã rumamos até Sul e encontramos-nos então no Afronation. Antes disso, damos um passinho no Brasil.
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0: resposta aos saldos.
1: E antes de irmos para a Afronation, depois de irmos aos saldos, vamos quê? Vencer frente à Croácia sempre!
2: Pronto!
0: Portugal no coração!
3: Eu espero que vocês estejam certas.
0: Beijinhos, até amanhã.

0: quarta-feira, como é que ia-te connosco, Matilde Pratis, é vida. Eu acho que o ambiente já está muito animado por aqui, nós mal chegamos.
1: Hoje é quinta-feira, mas quase que fazes o teu pré com a Matilde e com o Zé. Já a seguir, há Scroll da Noite.
0: E com novidades.

0: Terry Swims na Mega. E nós, de facto, é que sabemos tudo e mais alguma coisa. Está na hora de irmos até ao scroll da noite de hoje. Vamos um bocadinho a todas as áreas, não é?
1: Vamos à música, vamos à pop culture, vamos ao entretenimento, enfim, muita
0: Sem
1: coisa.
0: Sem mais demoras.
1: Matilde, as nossas preces foram ouvidas.
0: Não me digas que vamos ser aumentados.
1: Não, ainda não é sobre isso. É sobre Justin Bieber. Ao que parece, ele ouviu o nosso programa e vai disponibilizar o segundo fim de semana de Coachella também nas redes sociais.
0: Então ele vai disponibilizar a sua presença em Portugal?
1: Isso, ao que parece, não. Porque havia um rumor de que ele poderia estar para fazer uma tour.
0: Sim, mas eu acho que vem mesmo.
1: Não, Matilde, já vieram desmentir. Isto
0: não.
1: Tudo porque supostamente abriram uma secção que diz tour no site oficial do Justin Bieber. Entretanto, uma fonte próxima já foi dizer à TMZ que isso não quer dizer que há uma tour planeada.
0: Eu odeio essas fontes próximas, irritam-me tanto.
1: Eu juro.
0: Destruímos os sonhos todos. Entretanto, não destruiu o sonho de que Connect 3 estão de volta.
1: Eu conheço esse nome, mas não estou a ver quem é que é.
0: Deixa-me elucidar-te. Temos o regresso dos Jonas Brothers no Camp Rock 3.
1: Calma, como assim? Já há trailer?
0: Já há trailer, já há data. É no dia 13 de agosto, assim é que é, que estreia este filme. Eu estou em contagem decrescente, portanto, até lá, olha, faz uma watch party para veres o primeiro e o segundo filme com os teus amigos.
1: Nós também vamos fazer. Entretanto,
0: deixa-me só dar-te mais novidades no mundo do cinema, porque Prison Break está também oficialmente de volta. Nós já sabíamos isto, porque vamos ter toda uma continuação, um spin-off com novas personagens, mas com algumas que vão lá estar também.
1: Oh,
0: o
1: nice.
0: T-Bag, por exemplo, vai lá estar.
1: Ah, eu gosto.
0: No entanto, ainda não há data de estreia, é aguardarmos até lá.
1: Entretanto, Rosalía ontem à noite deu um concerto da sua Lux Tour em Los Angeles e cantou um bocadinho de uma música nova. Portanto, será que ela vai lançar um novo álbum? Eu acho que isto não faz muito sentido.
0: Não era muito inteligente para a estratégia dela.
1: Olha,
0: mas...
1: falando aqui de artistas de música também, já sabe que Taylor Swift vai casar no Madison Square Garden e soubemos agora que Lana Del Rey pode cantar Young and Beautiful no casamento dela.
0: Ai, olha, que eu acho que era
1: eu
0: bonito.
1: Eu aproveito já e faço o meu pedido para que ela venha ao meu também, porque esse é o meu sonho.
0: Já agora, achas que Taylor Swift canta no dela? É que ao mesmo tempo não vai trabalhar.
1: Epá, eu acho que é um bocado estranho. Quer dizer, não, ela... Eu acho
0: Bem
1: que ela
0: há
1: vai
0: muitas
1: cantar.
0: Swifties que estão contra a localização deste casamento. Vamos lá ver.

0: A nova dos Maroon 5 na Mega Hit. E atenção que as temperaturas estão bem altinhas. E eu acho que assim vão... Acho não. Assim vão continuar, uma coisa certa. Portanto, olha, é o que é.
1: Sabes o que é que era bom, Matilde? Era termos 3 meses de férias como antigamente. Ai, quando andávamos na escolinha para aproveitar
0: sim.
1: o calor.
0: Os nossos pais bem nos avisaram que íamos ter saudades desses tempos. E não mentiram. De todos os ensinos, de qual é que tens mais saudades?
1: Epá, talvez secundário. Porque okay. está bem Aveiro. E okay. tu?
0: Olha, secundário tem o meu coração, mas ultimamente tenho andado muito nostálgica com a faculdade, porque foi lá que eu iniciei o meu caminho até aqui.
1: Ah, pois foi, a mítica Faculdade de Ciências Humanas da Universidade Católica Portuguesa, que forma grandes comunicadores do nosso país. Se tu tivesses que destacar assim uma coisa que distingue essa faculdade de outras, qual é que era, Matilde?
0: Epá, só uma é difícil. Relação com professores incrível, um programa mega flexível e atualizado, onde tu vais traçando o teu próprio caminho à medida que avanças.
1: Uau.
0: Erasmus, em mais de 130 universidades e
1: meu
0: mais
1: Deus.
0: De 34 países, um gabinete também de carreiras, com mais de 200 instituições parceiras que te pode trazer até aqui, portanto,
1: enfim. Tu eras uma crominha, Matilde, tão querida. Não há borga aí pelo meio?
0: Ah, claro, tivemos praxe, convívios e grupos de estudantes que se tornaram grupos de amigos. Olha, muitos deles, até te digo, trabalham comigo hoje, portanto, não é um caso isolado. Recomendo muito esta etapa que esta etapa da tua vida se faça nesta belíssima faculdade.
1: Portanto, já sabes, Universidade Católica Portuguesa, quem sabe se a Faculdade de Ciências Humanas não é o teu início?
0: Eu acho que poderá ser. Já a seguir falamos sobre Sumol Summerfest, mais um festival que vai até à costa da Caparica, primeiro a esta, Justin Bieber.

0: Talento Nacional na Mega Hits com Papillon e Bárbara Tinoco. E atenção que o talento português é o que não vai faltar este fim de semana na Costa da Caparica.
1: Mais uma edição de Small Summer Fest que chega à Praia de São João, precisamente na Costa da Caparica, e com cartaz de luxo. Temos Chico da Tina. Temos... Quem é que tu mais queres ver, Matilde? Oh. Tu é que vais andar por lá, não sou eu.
0: É verdade, sim, senhora. A Mega Hits vai lá estar e eu estou muito ansiosa para ver o concerto de T-Rex. Ele vai apresentar o seu álbum, um dia vais perceber, precisamente neste festival. Os horários já estão disponíveis e tu podes, obviamente, vir ter connosco e veres este cartaz que está recheadinho. A Mar também vai lá estar, uma grande artista de rap português. Portanto, música é o que não te falta. Já sabes, compra os teus bilhetes megahit.fm, é lá que tens todas as informações. Já a seguir, a Siena Spiral.
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0: ao som da Mega Hits connosco. O Atlas Pratis é vida. Deste lado até às 11, a dar-te a playlist certa para o jogo de Portugal.
1: Portugal.
0: Acontece hoje, à meia-noite e meia, e eu vi que a Portugal... Ai, Portugal. Cristiano Ronaldo pode não ser titular.
1: Eu também vi isso.
0: Viste?
1: Mas imagina, se o tiverem a poupar, que é para quando ele entrar com tudo, por mim, tudo
0: a
1: bem.
0: A tal questão que
1: muita gente
0: fala.
1: Mas há muita gente que não concorda.
0: É verdade, sim, senhora.
1: Mas pronto. E há muita gente a ser cancelada porque diz também que ele não devia jogar os 90 minutos. E por falar em cancelamento, hoje é quinta-feira, Matilde.
0: Exatamente. Posso ser cancelado, mas será que o nosso hot take tem a ver com Portugal, futebol, seleção?
1: Por acaso, eu acho que tem a ver mais com o nosso trabalho.
0: Fica desse lado. Primeiro, Harry Styles.
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0: Bandas da minha infância, 5 Seconds of Summer na Mega Hits, e por volta desta hora
1: vamos ao nosso hot take. Eu posso ser cancelado, mas eu acho que os amigos que não apoiam o teu trabalho no digital não querem citar-te o teu sucesso.
0: Olé, mais de 90 minutos de música sem parar, arrancam.

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1: Entretanto, quintas-feiras são dias que posso ser cancelado, mas eu hoje disse que posso ser cancelado, lá está, mas eu acho que quem não apoia o teu trabalho, quando o teu trabalho são as redes sociais, ou seja, isto é nicho, eu sei que sim, não, é próprio, não quer propriamente o teu sucesso. Mas isto não quer dizer, okay. Não estou a falar de casos de, por exemplo, eu meto agora um vídeo a fazer uma publicidade para não sei quem, e tu vês o vídeo e esqueces de meter like, não é isso que eu estou a dizer. Mas é, por exemplo, porque é que há muita gente que nunca comenta, nunca mete um likezinho, nunca te dá um props pelo trabalho que tu estás a fazer? É que às tantas, se for, por exemplo, a conta da Hailey Bieber ou de celebridades que eles não conhecem de lado nenhum, estão lá sempre, comentam tudo.
0: Portanto, tu achas que pessoas, amigos do teu círculo que não têm nada a ver com as redes sociais, se não ativamente apoiarem o teu conteúdo, portanto, porem like, comentarem, partilharem, enviarem a pessoas, é porque não apoiam o teu trabalho?
1: Eu acho que não é necessariamente, ou seja, não tem que ser em
0: mas
1: todos os conteúdos
0: um e fazer. Para...
1: Exatamente, mas por exemplo, se tu notas que tens ali um grupo de pessoas com quem tu gostavas de partilhar essas conquistas e essas pessoas não mostram qualquer tipo de entusiasmo, ou tu até falaste sobre isso a alguém, aí nem sabes, olha, fechei um trabalho mesmo fixe, tive uma vida que me deu bué de trabalho, mas vai ficar mesmo giro.
0: Mas eu acho que isso estende a qualquer trabalho, porque...
1: Claro que sim, eu acho que se nota é mais em quem trabalha com redes sociais, porque é um trabalho em que tu, enquanto amigo, podes ativamente fazer o teu papel e apoiar publicamente também, enquanto,
0: eu
1: por exemplo,
0: time.
1: Se eu tiver um amigo médico, eu não tenho como apoiar o trabalho dele.
0: Vais
1: não é?
0: A consultas com ele, que é o mimo.
1: Por exemplo...
0: E dás ali uma notinha
1: por
0: extra.
1: Exemplo... Olha, eu, por exemplo, vou fazer muitas vezes unhas com a minha melhor amiga e não é porque ela é minha amiga que eu não lhe pago e até lhe dou gorjeta, ficas a saber.
0: Sim, senhora. Eu, por acaso, no que toca às redes sociais, não concordo. E é já a seguir que eu vou explicar o meu ponto, mas já agora okay. Envia a tua opinião, aliás, 968-689-229 é o WhatsApp da Mega Hits. Calvin Harris agora...

0: saltinho até ao outro lado do oceano com a Luísa Sonza na Mega Hits. Estamos no meio do nosso Posso Ser Cancelado Mas, e desta vez o hot take é de Zé Vida.
1: Posso ser cancelado, mas eu acho que quem trabalha, ou melhor, que as pessoas que não apoiam os amigos que trabalham com redes sociais é porque não acham que ele mereça assim tanto o sucesso.
0: E quem diz apoiar nas redes sociais, já falámos aqui de vários exemplos, pôr gosto, comentar, partilhar, enviar a pessoas,
1: dar um
0: quando
1: props,
0: se calhar faz isto com tanta facilidade com...
1: Ou pessoas que não conhecem de lado nenhum, exatamente.
0: Eu discordo totalmente com isto.
1: Oh, meu Deus.
0: Porque... eu sou uma pessoa muito desligada das redes sociais, tal como muitos amigos no meu círculo, e portanto não estão tão envolvidos com isto, e não é por não comentarem ou porem gosto ou enviarem a pessoas que não apoiam. Simplesmente passa-lhes.
1: Uhum.
0: E como eu acho isso tão superficial,

0: do hot take. E esta vai doer um bocadinho. Eu acho um bocadinho cringe quando há uma pessoa que partilha um conteúdo e é só as melhores amigas a comentar.
1: Ok.
0: Porque é tipo, ok, tipo, para, não, ou seja, está-se ali. Bom, vamos ao nosso WhatsApp 968-689-229. Que opiniões é que temos dos nossos ouvintes?
1: Olha, temos aqui a opinião do Simão, que concorda um bocadinho contigo e que diz que eu sou a pessoa mais desligada do mundo. Eu não sei em quem é que meto gosto nunca.
0: Pois, às vezes
1: isto
0: é assim ingênuo, não é? De
1: sim,
0: uma parte...
1: pois. Mas ó Simão, se calhar devias ser mais atento então.
0: Por outro lado, temos o João que diz: eu tenho uma namorada que faz muita criação de conteúdo e eu vou com ela para todo o lado. Isto sim para mim é que apoiar.
1: É verdade,
0: senhora.
1: Muito bem.
0: Temos Super City.

0: com a Mega Kids, connosco também Matilde Pratis é vida. Agora que já a seguir vamos até à nossa seleção.
1: Isto porque esta noite Portugal vai enfrentar a Croácia e nós temos a playlist ideal para os nossos campeões.
0: Harry Styles primeiro.

0: A música oficial do Mundial deste ano, Dai Dai, Shakira e Burna Boy na Mega Hits.
1: Esta aqui agora é a música número 1 no mundo, portanto até pode ser que dê aqui sorte à nossa seleção.
0: Achas que esta música está na playlist dos nossos jogadores?
1: Não faço ideia. Isto porquê? Porque andam por aí a circular agora as playlists que andam a acompanhar várias seleções no Mundial. Ainda ninguém partilhou de Portugal, portanto não se preocupem, nós temos aqui
0: nada
1: umas sugestões
0: temas
1: para vocês.
0: Ora bem, eu acho que nós começamos com o grande, não é?
1: Exatamente.
0: O nosso capitão. Qual é a música que não falta, aliás, e que ele na verdade dova aos altos berros no balneário?
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1: Olé, Nininho Vaz Maia.
0: Toda a gente sabe que ele é o fã número 1 de Nininho Vaz Maia. Quem tens mais por aí?
1: Olha,
0: vida?
1: Sabemos que Pedro Neto foi eleito o jogador mais bonito de todas as seleções, portanto tenho a certeza, cada vez que olham para ele, se

0: Achas que ele também faz a dancinha?
1: Epá, eu espero mesmo que sim.
0: Ai,
1: eu acho
0: adorava.
1: Que isso era hilariante.
0: Por outro lado, temos Francisco Conceição, que sendo natural do Porto, ele sabe isto de cor.
2: 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Mega
0: oh! Pronto, isto é verdade,
1: melhor, não é?
0: Será que a Cristiano Ronaldo canta isto com o Francisco Conceição?
1: Eu espero bem.
0: Tinha
1: que sim.
0: Tinha muita graça.
1: Olha, tenho aqui uma música que vamos dedicar a Diogo Costa.
0: Ok.
1: Porque quem está na baliza muitas vezes é esquecido, mas nós, Diogo, não te esquecemos.

0: Mas eu acho que os guarda-redes ganharam todo o novo destaque graças a Vozinha.
1: Ah, eu acho que sim. Que os guarda-redes neste momento são as grandes estrelas da seleção.
0: Exatamente. Tenho também aqui a música do Rafael Leão e vai ser... faz todo o match, mas é já a seguir que te dizemos. Primeiro, os artistas que vêm até Portugal já este fim de semana são os December 10 na Mega. Yeah.

0: estar.
1: Oh, yes.
0: Eu estarei no Small Summer Fest porque a Mega Hits está em todo lado, inclusive é também pessoas presentes no Nomads Festival. Enfim, estamos em todo lado. Estamos também a acompanhar a nossa seleção portuguesa.
1: Hoje Portugal joga contra a Croácia e nós estamos aqui a criar a playlist indicada para motivar os nossos jogadores. Tinha ficado no ar, Matilde, a música de Rafael Leão.
0: É verdade,
1: qual
0: sim, senhora.
1: Qual é que é a música que achas que ele ouve antes de entrar
0: Eu
1: em
0: acho que esta é a música que descreve o lifestyle de Rafael Leão.
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1: E
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0: Até porque, não esquecer, eles são muito amigos e, na verdade, Rafael Leão foi o infiltrado de King Biggs no seu cala-de-boca.
1: Exatamente.
0: Portanto, ele sabe isto de cor e, na verdade, canta, se calhar, em sentido contrário, na Ponte Física de Abril.
1: Olha, falando aqui em amizades, agora se calhar vamos para uma ex-amizade, na verdade, um ex-relacionamento. Isto porquê? Rubén Dias, eu acho que, apesar de já não estar com esta pessoa,
0: ainda
1: ficou
0: ouve
1: fã,
0: essa?
1: Ainda ouve esta música porque é um banger. Ainda todos ouvimos, no
0: okay,
1: fundo, não é?
0: Ok, ok. You know, and they are okay. Ora bem, eu acho que esta playlist, eu estou a invejar a playlist da nossa seleção portuguesa.
1: Eu tenho a certeza que se ouvirem estes bangers antes de entrar em campo, vão jogar muito melhor.
0: Olhem, não é que temos mais uma música para todos eles adicionarem à playlist?
1: É verdade, no lugar às novas de hoje temos um som que faz justiça ao calor que está na rua, chama-se Drums, e junta W Sound, J Balvin e Godzilla. Portanto, isto aqui é o chamado som de verão.
0: Na verdade não se chama Drums, é com Ovi on the Drums, W Sound e J Balvin. Godzilla na Mega Hits é o lugar às novas de hoje.

0: Nacional na Mega Hits com Kalema e Lauana Prado. Agora que está na hora de eu, Matilde Prado, dizer a vida, nos pormos, não é, Anitta?
1: Há jogo de Portugal daqui a uma horinha, mas é já amanhã que arranca mais um fim de semana em grande de Festival Season. Vamos andar para todo o lado. Afro Nation, Small Summer Fest, Nómadas Festival.
0: É verdade, sim, senhora. A Mega Hits vai estar presente nestes três grandes festivais e tu vais a tempo de vir connosco, sabe tudo em megahits.fm.

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